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6: Linda Perry e o seu grito de liberdade marcam o início do nosso terceiro bloco. O grupo Four Non Blondes lançou esta faixa em 1993, transformando as suas angústias e questionamentos em um dos refrões mais cantados daquela década. É música pra cantar plenos pulmões. Solte a voz com What's Up!

0: A poesia geográfica e a melodia sofisticada do nosso mestre Djavan. Linha do Equador, composição que brilha desde 92. Encerrou este bloco unindo a riqueza harmônica do alagoano com a genialidade lírica de Caetano Veloso. Voltamos já.
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6: O som inconfundível dos Paralamas do Sucesso tá pedindo passagem. Herbert Viana e companhia estouraram em 84 com este pedido direto e apaixonado, consolidando a banda no cenário musical. O baixo desta música é um verdadeiro marco da nossa música. Curta o ritmo envolvente de Me Liga.

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2: Direto do Túnel do Tempo.

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0: O clima leve e descontraído de Sheryl Crow fechou nosso terceiro bloco. All I Wanna Do é aquele hino perfeito de 93 para quem só quer aproveitar o momento. Voltamos em instantes para a reta final de hoje.
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0: A alma do soul britânico dos anos 80 traz a voz marcante de Paul Young para o início do nosso terceiro bloco. Em 1985, ele transformou essa canção em um fenômeno mundial, cantando com muita emoção sobre a dor da saudade a cada despedida. Uma interpretação carregada de sentimento. Ouça Every Time You Go Away.

0: balanço de 95 que conquistou as rádios do mundo inteiro. Diana King e o hit Shy Guy encerraram o bloco com a mistura perfeita de R&B e reggae. A reta final chega após o nosso intervalo.
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0: Sandra de Sá chega com atitude para levantar o astral. O hino de quem decide desapegar do passado e curtir a vida com muito groove embalou o ano de 86 e continua irresistível. Abra o sorriso, aumente o volume e joga fora.

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0: reverência do Rockabilly Nacional com Léo Jaime. Ele encerrou o penúltimo bloco de hoje com a divertida As Sete Vampiras, lembrando o espírito criativo do nosso pop oitentista. Fique por aqui.
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0: Recordar não é apenas viver, é sentir tudo de novo.

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5: O otimismo da década de 80 condensado em uma única faixa. Huey Lewis and the News entregar um estilo vibrante que nos faz lembrar da magia dos filmes clássicos e da energia contagiante que a música pode transmitir. É um impulso perfeito para animar o seu astral. Sinta o Power of Love.

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0: sensibilidade de Phil Collins tocando em temas profundos e necessários. A premiada Another Day in Paradise encerrou com aquela mensagem atemporal sobre empatia. Oh, como faz falta! O programa volta num estalar de dedos.
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0: E iniciamos a nossa última parte da atração com a doçura e a poesia de Marisa Monte. Do aclamado álbum Rosa e Carvão, de 1994, esta canção é um convite suave ao carinho, embalado por uma interpretação que acalma o coração e eleva o espírito. Relaxe e sinta a beleza de Beija Eu.

0: E assim completamos a nossa viagem musical inesquecível. Foram 4 horas revivendo grandes emoções e celebrando as melodias que se tornaram eternas aqui na nossa frequência. Espero que estas canções tenham renovado essas energias e trazido lembranças fantásticas para sua memória. O Clássicos do Rádio se despede por aqui, mas a sintonia perfeita continua com você. Muito obrigada pela companhia maravilhosa. Um beijo de Zani Moura e até a próxima.
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3: Prepare-se, porque está entrando no ar, Ponto de Encontro de hoje. Ai, como é bom estar com você mais uma vez. Eu sou Jonatas Gonçalves e, como sempre, estou por aqui muito bem acompanhado.
4: Ah, imagina! Pra mim também é ótimo estar com você aqui em mais
3: um dia, viu?
4: Jonathan. Eu sou Lilian Flores e, acima de tudo, é sempre bom contar com a sua audiência, nosso ouvinte aqui de todos os dias.
3: É isso aí, vamos trazer pra você ótimas sequências caprichadas. A partir de agora, você vai ouvir menos breaks e mais músicas românticas nacionais e internacionais, viu? São várias sequências de 25 minutos para passarmos aqui as próximas horas com você, ouvindo lindas canções.
4: Aproveita aí, hein? Começa agora o nosso Ponto de Encontro.
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0: Obrigado, obrigado.
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0: Surpresas musicais sempre acontecem nesse programa. Grandes clássicos da música mundial.
1: Também temos lançamentos recentes lindíssimos para complementar nossa playlist de maneira assim, ó, bem brilhante.
0: Já já voltamos.
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0: Já estamos de volta com você aqui em nosso ponto de encontro para mais 25 minutos de música sem intervalo na nossa programação.
1: Vamos lá, eu espero que esses próximos minutos sejam os melhores e mais agradáveis.
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0: O romantismo e o bom gosto são os ingredientes perfeitos para as nossas horas no ponto de encontro.
1: Sem dúvida, Lilian. Vamos por uma pequena pausa. Já já tem mais.
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0: Este é o ponto de encontro e é um prazer ter você aqui.
1: Vamos em frente, porque eu já quero liberar agora mais uma boa sequência musical.
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0: Perfeita essa sequência, né? O repertório aqui é bem selecionado.
1: Pois é, vamos trazer já já muito mais.
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0: Grandes momentos e ótimas sequências musicais.
1: Ah, com certeza é isso que esperamos a todo momento aqui em nossa programação, que é preparada sempre pensando no melhor para você que está aí, ó, do outro lado do rádio.
0: Esta próxima canção vai abrir muito bem os nossos próximos 25 minutos sem intervalo com você. Confere aí.
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0: belos clássicos tocaram nesta sequência e você aqui ligado, curtindo com a gente.
1: E você pensa que acabou? Por engano, tem muito mais ainda pra você ouvir. Continue com a gente, após o intervalo, voltamos com muito mais.
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0: Você espera boas músicas?
1: Ah, com certeza, hein?
0: Então você está ouvindo a programação certa. Este é o nosso ponto de encontro.
1: Então vamos agora para mais uma bela sequência musical nos próximos 25 minutos e sem intervalos.
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2: Nós já voltamos, esse é o ponto de encontro.
3: São 3 horas de músicas, muitas sequências com o melhor do som pop romântico do Brasil e também do mundo.
2: Vamos em frente com mais 25 minutos de músicas que você gosta de ouvir.
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0: Clássicos musicais dos cinemas, da TV e grandes sucessos do rádio estiveram reunidos na edição de hoje.
1: Pois é, foram ótimas as nossas sequências de hoje, porém o tempo já está acabando. Eu sou Jonatas Gonçalves e me despeço por aqui.
0: Eu sou Lilian Flores e um grande beijo no coração de cada um que ficou ligado com a gente. Tchau, Jonathan.
1: Tchau, gente. Até a próxima.
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2: Olá, bem-vindos. Eu sou o Diego Elias com você em mais uma segunda-feira, dia 6 de julho. Vamos trazer as informações do campo, boas músicas da nossa gente, tudo isso aqui no Painel Sertanejo desta segunda. Confira as manchetes. Sistemas agroecológicos com 4 biomas são inaugurados em Brasília. Melhor tomate do Brasil 2027 terá inscrições abertas em janeiro. Veja como participar. Número de jovens no campo diminui no interior de São Paulo e acende alerta para sucessão no agro. E figo não é fruta e nem planta carnívora. Entenda como ele consegue digerir vespas. Saiba tudo isso com mais detalhes ao longo do programa de hoje. No ar, por aqui, o nosso Painel Sertanejo.

O SESI Lab inaugurou na última segunda-feira sistemas agroecológicos educativos na área externa de seu museu em Brasília. O projeto Cultiva Lab conta com mais de 6 mil metros quadrados e reúne 340 mudas de 90 espécies, representando a Amazônia, o Cerrado, a Caatinga e a Mata Atlântica. O espaço intercala árvores com cultivos de ciclo curto, como milho e mandioca, utilizando os principais da agricultura regenerativa. A expectativa é produzir de 3 a 5 toneladas de alimentos nos dois primeiros anos. E esses alimentos serão doados anualmente a 10 instituições sociais. O sistema também tem capacidade para capturar 10 toneladas de gás carbônico por ano. O local servirá para a visitação de estudantes e oferecerá programas de residência a cada 5 anos para 50 artistas e 50 pesquisadores focados em sustentabilidade.

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O concurso do melhor tomate de mesa do Brasil voltará a ser realizado no próximo ano, com as inscrições abertas a partir de 1º de janeiro de 2027. O retorno foi divulgado durante a 31ª Hortitec. A taxa de participação é de R$ 2.500, valor isento para produtores indicados pelos patrocinadores. Poderão concorrer às categorias de tomate uva, italiano, redondo e gourmet. Os grandes vencedores serão anunciados em agosto de 2027 e a cerimônia de premiação ocorrerá em 15 de setembro. As análises ficarão a cargo do Instituto de Tecnologia de Alimentos, o Itaú, além dos melhores frutos. Haverá também prêmios especiais como Jovem Tomateiro e Tomate Sustentável. A organização espera bater as marcas do primeiro dia de edição, realizada há 12 anos, que teve 36 inscritos e 330 quilos de tomates avaliados.

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O número de jovens vivendo na zona rural da Araçoiaba da Serra, em São Paulo, despencou 66% em duas décadas, acendendo um forte alerta sobre a sucessão das lavouras. Para tentar reverter o êxodo rural, o Sistema de Serviço Nacional de Aprendizagem Rural, o SENAR, está para assumirem os negócios da família. O objetivo das aulas é comprovar que o agronegócio moderno exige gestão qualificada e vai muito além do trabalho braçal. A capacitação destaca o uso de novas tecnologias, como sistemas digitais e operações com drones. A modernização e a oportunidade de inovar têm atraído cada vez mais a juventude e garantindo que a disseminação das propriedades permaneçam promissora e nas mãos de nova geração.

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0: O figo não é classificado como fruta, mas sim como uma flor invertida capaz de digerir a vespa do figo por meio de uma enzima chamada ficina. Esse processo, no entanto, é um mecanismo de defesa, o que não o torna uma planta carnívora, que usa insetos para suprir a falta de nutrientes do solo. Na natureza, como o pólen fica no ar, na parte interna da planta, a vespa fêmea precisa entrar no figo para polinizar as sementes, local onde bota os seus ovos e morre. E apesar desse ciclo curioso, o consumidor não encontrará o inseto nos figos de supermercado. O alimento comercializado foi aprimorado para ter apenas flores femininas e se reproduz por até técnicas de clonagem e estarquia, sem a necessidade de polinização pelas vespas. Na última semana, o mercado agrícola registrou variações mistas que sinalizam uma inversão de tendências. O café arábica consolidou sua recuperação subindo 0,88% para R$ 1.517,04 a saca. O açúcar e o milho reverteram suas quedas recentes, avançando 0,93% a R$ 92,31 e 0,76% R$ 63,45, enquanto o arroz teve leve alta de 0,91% a R$ 59,91. Em movimento oposto, a pecuária aprofundou seu cenário negativo. O boi gordo recuou 1,98%, R$ 338,65 a arroba. E o bezerro cedeu 0,28% a R$ 3.182,01 a cabeça, falhando em sustentar os pisos de estabilização anteriores. O algodão, antes o ativo mais resiliente, intensificou sua correção com queda de 1,93% a R$ 4,07 por libra peso. Avaliando o histórico, observa-se que o bloco de grãos, café e açúcar começa a se encontrar com o suporte e formar uma base de recuperação após longas semanas de perdas. Paralelamente, o algodão e a pecuária perdem a estabilidade e a força altista de outrora, emergindo em um claro ciclo de pressão vendedora e confirma desvalorização técnica. E finalizando aqui mais uma edição do nosso Painel Sertanejo, nesta segunda, dia 6 de julho. Eu sou o Diego Elias, desejo a você uma excelente semana que está só começando. Amanhã, se Deus quiser, mais um encontro marcado por aqui, eu e você, com mais informações do campo, boas músicas da nossa gente. Um grande abraço e até lá.
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0: Segunda-feira, dia 6 de julho, ano 2026. E a gente já tá junto assim, curtindo muita música de qualidade, muita animação, muito entretenimento pra você com os nossos quadros, né? Tem Rotina Fit, I Love Pet, tem Caminho Verde, Minuto da Tecnologia com Diego Elias, tem as comemorações do dia pra você com Gabriel Soares e muita música de qualidade você curte aqui, né? Todos os ritmos pra você, sertanejo, pagode, funk, international, seja o que for, você curte aqui com a gente, tá bom? Olha, tá começando bem demais, hein? Vamos chamar ele, Gabriel Soares, direto da redação, trazendo as comemorações do dia. Bom dia, Gabriel!
1: Bom dia!
2: Bom dia, Alex! Bom dia a todos ligados aqui nesta manhã de segunda-feira, dia 6 de julho. Eu sou Gabriel Soares, direto da redação, para trazer as comemorações de hoje. E nesse dia 6 de julho é o Dia Mundial das Zoonoses, uma data importante de saúde pública para conscientização à população, né, sobre a prevenção de doenças que podem ser transmitidas entre animais e seres humanos. Hoje também é dia da criação do IBGE, homenagem ao Instituto Brasileiro de Geografia e Estatística, essencial para conhecermos a fundo a realidade, a população e a dimensão do nosso país.

0: Vamos lá para as cidades aniversariantes desta segunda, dia 6 de julho. Na Bahia tem Curaçá, Jeremoabo e Macaúbas. Temos também Crateús, no Ceará. Palmeiras de Goiás, que fica em Goiás. Senhora de Oliveira, em Minas Gerais. Mocajuba e Viseu, ambas no Pará. Cubati, que fica na Paraíba. Teresópolis, no Rio de Janeiro. São Miguel do Guaporé, que fica em Rondônia. E Piratini, que fica no Rio Grande do Sul. Parabéns a todas estas cidades que estão comemorando mais um ano de fundação nesta segunda, dia 6 de julho. E parabéns a você, nosso ouvinte querido, comemorando o seu aniversário hoje, nesse dia 6. Receba o nosso abraço. Feliz aniversário! Agora é contigo, Alex. Boa programação aí, tá bom? Um abraço e até amanhã. Valeu!
1: Gente, assim nesse clima.
2: Valeu, Gabriel Soares, muito bom dia pra você. Agora tem Vini abrindo a nossa primeira sequência, Onde Você Vai, acústico ainda, hein?

0: Mano Walter, fechando a sequência com Mari Fernandes, Fala Mal e Dorme Junto. Olha, tivemos ainda Zezé de Camargo, Irmão da Lua, Amigo das Estrelas, Deux com Dayana Maza, aqui na sequência, Ai Que Saudade do Cê, com Scarlett e Bárbara Dias. Já já tem mais, hein?
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4: 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Viva a vida muito mais leve.
0: Preste muita atenção ao alinhamento do seu punho ao fazer exercícios que exigem empurrar cargas, como o supino na academia ou a flexão de braços no chão. Não deixe as mãos dobrarem para trás. Manter os punhos perfeitamente retos, alinhados com a linha do antebraço, distribui o peso sobre os ossos fortes do braço, poupando os delicados tendões da mão e inflamações dolorosas e severas.
4: Rotina Fit. Viva a vida muito mais leve.

0: Grupo Revelação, fechando a sequência, Deixa Ela Guerra ao vivo. Tivemos também Nina Jay, Que Eu Tinha, Simone Mendes na sequência, Me Ama ou Me Larga ao vivo aqui no nosso Acorda Aí pra você. Vê se não dorme, hein? A gente volta rapidinho com muito mais Acorda Aí.
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0: O quadro que eu amo, Minuto da Tecnologia, para deixar a gente muito bem informado, né? Vem para cá, Diego Elias, traga pra gente as últimas sobre tecnologia.
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6: Bom dia, Alex, e a todos aqui nesta manhã de segunda-feira, dia 6 de julho. Vamos à informação. Conteúdo adulto burla IA do Instagram e chega a menores, aponta Folha. Perfis do Instagram têm conseguido driblar os sistemas de moderação e exibir conteúdo sexual explícito até para usuários menores de idade, acumulando milhões de visualizações. Especialistas apontam que técnicas de sobreposição de vídeos confundem a inteligência artificial da plataforma, dificultando a detecção automática. Além do material impróprio, alguns links associados continham malwares, ampliando os riscos para os usuários. A Meta afirma que remove a maior parte desse conteúdo de forma proativa, enquanto a legislação brasileira prevê punições em casos de falhas na proteção de crianças e adolescentes. Muito bem, Alex, esta foi a informação desta segunda-feira. Volto com você aí no estúdio. Um abraço.
0: Esse foi o Diegão, grande Diego Elias, e o Minuto da Tecnologia. Vamos de música? Abrindo mais uma sequência, ó.

0: Mr. Dan!
1: Obrigado!
2: Olha, Grupo Sueto com Mr. Dan fechando a sequência, porque não agora. Tivemos ainda Pit Noite Inteira, versão remix pra você, João Pedro e Felipe com Hugo e Guilherme, Seu Terror, ao vivaço aqui na nossa sequência. Acorda aí, volta já já, hein? Não sai daí não, que é rapidinho, tem muito mais pra você.
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7: I Love Pet, porque eles merecem todo carinho.
2: Antes de colocar o seu animal na água para o banho, reserve 10 minutos para escová-lo meticulosamente. A água morna e o atrito dos dedos durante a lavagem age apertando nos nós existentes no pelo. Desembaraçar a pelagem do bicho, ainda seco, facilita a ação e a penetração do shampoo. Acelera muito o tempo de secagem e torna todo o processo infinitamente menos doloroso e estressante para ele.
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É o terceiro fim de semana seguido que você fala que não pode, que não dá, que tá mal, tá doente. Não acredito que você ainda tá nessa de festa tipo cão de rua. Você não ajuda, só

0: Gabriel Elias, na sequência, Babe Doll. Tivemos ainda Shakira, La Fuerte e também Zé Ricardo e Thiago com Kleber e Cauã. Mesa na Calçada, acústico aqui no nosso Acorda Aí. Se liga aí que a gente volta já já.
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Luísa Martins na sequência com Maria Cecília e Rodolfo todo dia. Ainda na sequência, J Quest com Matheus Bala, de volta ao novo remix.

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5: Ao final de um dia de trabalho ou treino, é muito comum sobrar um pouco daquela água esquentada da sua garrafinha reutilizável. Em vez de simplesmente despejar esse líquido limpo no ralo da pia, sem pensar, crie o hábito sustentável de usá-la para regar um pequeno vaso de planta interno ou a terra do seu jardim. Gota a gota, esta prática isolada economiza centenas de litros d'água tratada ao longo do ano.
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0: Jonathan e Cristiano com Eric Land. Show de solteiro, fechando muito bem por aqui o nosso Acorda Aí nesta segunda-feira, né? Fazer o quê? Tudo que é bom dura pouco, tô indo nessa, mas eu volto amanhã com mais uma edição do nosso Acorda Aí pra você, tá bom? Beijo no fundo do coração e até lá. Tchau, tchau, fui!
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Olá você, como é que você tá? Tudo jóia? Tudo na paz? Que bom, né pessoal? Segundona, abençoada por Deus e nós estamos chegando por aqui para mais um programa Baú Sertanejo. Nesta segunda, para começar, tem Zezé de Camargo e Luciano, 1997, Serafim e seus filhos. Vamos juntos em mais uma edição na comunicação do amigo Elbert Andrade. Deixa cair a moda.

0: Rony Marrone 2007, Amor de Balada. Júlio César com Rio Negro Solimões, Madrugada Triste. Eduardo Costa 2011, Nenhuma Esperança. Daniel, Participação de José Camilo, Meu Reino Encantado. Zezé de Camargo e Luciano, Serafim, Seus Filhos. Daqui a pouquinho, muito mais aqui na sua rádio.
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0: Esse é o nosso Baú Sertanejo, Super Segundona. Tá pintando mais uma moda boa por aqui. Tem Leonardo, Mulher Bandida. Depois o Chitãozinho, mais o Chororó, Deixa.

0: Seremos juntos o Jean Giovanni, 1, 2, 3, ainda Milionário e José Rico, Raízes Sertaneja, Chitãozinho e Chororó, Deixa, Leonardo, Mulher Bandida, as melhores músicas você ouve aqui.
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0: É o nosso baú de segunda-feira que vai seguindo. Tem Teodoro Sampaio, Sertanejão. Depois o Mato Grosso e Matias, O Sonhador.

Pra quem não sabe, a dupla Jorge e Matheus tá hoje aqui gravando esse DVD comemorando 2 anos de dupla. De uma história que começa mais ou menos assim.

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0: Zé Paulinho, Mancha de Batom, Lucas e Luan, Sabor de Maçã, Jorge Matheus, ao vivo em Goiânia, Morena Proibida, ainda ouvimos o Mato Grosso e Matias, O Sonhador, começamos tudo com Sertanejão, Teodoro e Sampaio, daqui a pouco tem muito mais na sua rádio.
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3: Esse é o nosso Baú Sertanejo Super Segunda-feira. João Carlos e Dorizon, Mal de Amor. Depois tem Zé Tapera e Teodoro, Casa Fechada.

0: Fechamos aqui mais um bloco, destacando pra você, belíssima canção, hein? Música bonita, do Rick mais o Renner, o que ela tem. Depois, aliás, antes também, foi Tudo Engano, com César Velotti e Fabiano, ainda Zeta Pera e Teodoro, Casa Fechada. Mal de Amor, começamos aí com João Carlos e Dorizon. Daqui a pouco tem mais no Baú Sertanejo.
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0: Nessa festa maravilhosa, na sua segunda-feira, tá chegando agora René e Ronaldo. Hoje topo tudo que vier.

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1: Michel Teló e Zezé de Camargo e Luciano. Ainda ontem chorei de saudade. Alain Aladim, Remédio Veneno. Gilberto e Gilmar, Música da Saudade. Gil e Geno, Coração Cigano. E ainda Renê e Ronaldo. Hoje topo tudo que vier. Daqui a pouquinho a gente volta com as últimas.
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1: Tá pintando as últimas de hoje do nosso Baú Sertanejo. Segundona, Daniel, a paixão acaba sempre assim.

0: grande Roberta Miranda, com a música Dói. Também tivemos aqui o Chitãozinho, mais o Chororó, Eu Menti. Ainda César Menotti e Fabiano, Chora Feito e Ausência. Paixão Acaba Sempre Assim. Daniel, foi o nosso último bloco da sua segunda-feira. Olha o forte abraço aqui do amigo Elbert Andrade. Um beijão no coração pra quem é de beijo e um abraço pra quem é de abraço. E até amanhã, terça-feira.
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1: 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Bom dia, povo de Deus! Eu quero que você comece o dia dizendo: eu creio no Deus do impossível. Esse Deus que vai nos dar graça de um dia abençoado. Queridos filhos e filhas, a forma como despertamos é muito importante. Nós despertamos no Senhor e com fé. Vamos rezar? Em nome do Pai, do Filho e do Espírito Santo. Amém. A cruz sagrada seja minha luz. Não seja o dragão meu guia, retira-te, Satanás. Nunca me aconselhes coisas vãs. É mal o que tu me ofereces, bebe tu o teu veneno. Ó Deus, no início deste dia, venho pedir, por intercessão do glorioso São Bento, que sempre se mostrou compassivo com os necessitados, fazei com que nós obtenhamos o auxílio em todas as nossas aflições. Ó Deus, no início deste dia pedimos, por intercessão de São Bento, nas batalhas da nossa vida, nas batalhas diárias que travamos no trabalho, na família, ajudai-nos, Senhor, para que reine a paz e a tranquilidade e que se afastem todas as desgraças, tanto corporais como espirituais, especialmente o pecado. Ó Deus, por intercessão de São Bento, dai-nos a graça que tanto necessitamos. Coloque diante de Deus nesta manhã uma graça que te é muito urgente, uma batalha que você está travando. Repita comigo: a cruz sagrada seja a minha luz. Não seja o dragão meu guia. Retira-te, Satanás. Nunca me aconselhes coisas vãs. É mal o que tu me ofereces. Bebe tu mesmo o teu veneno. Ó Deus, dai-nos a graça de, ao terminarmos nossa vida neste vale de lágrimas, possamos estar contigo no paraíso. Rogai por nós, ó glorioso São Bento, para que sejamos firmes na batalha, decididos na luta e fiéis no discipulado. Ó Deus, por intercessão de São Bento, livrai-nos do mal. Ó Deus, por intercessão de São Bento, livrai-nos da inveja. Ó Deus, por intercessão de São Bento, livrai-nos do pecado. Pai nosso, que estais no céu, santificado seja o vosso nome. Venha a nós o vosso reino. Seja feita a vossa vontade, assim na terra como no céu.
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1: Quem que é isso, obrigado, gente?
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1: Expresso de Notícias no ar, é você bem informado de hora em hora. Hoje é segunda-feira, dia 6 de julho, ano 2026. Boa semana pra você com muita positividade. Aqui Diego Soares e vamos às informações desta segunda-feira. ONS reduz a previsão de consumo de energia no Brasil em julho. Operador revisa a estimativa de crescimento da carga para 1,7%, ajusta projeções de reservatórios e atualiza a previsão de chuvas nas regiões do país. Barbie lança boneca inspirada em Miley Cyrus. Nova edição da linha Barbie Signature celebra o impacto cultural da cantora e chega ao mercado neste mês de julho. Pesquisa eleitoral Datafolha, Tarcísio lidera com 46% dos votos para o governo de São Paulo, contra 30% de Haddad. Levantamento divulgado neste domingo foi encomendado pelo jornal Folha de São Paulo e ouviu aí 1.608 pessoas entre quarta, dia 1º e sexta, dia 3. A margem de erro é de 2 pontos percentuais para mais ou para menos. Fazenda adquirida por Alexandre Pires por 25 milhões de reais vira disputa na justiça. Sócio Renato Júnior Pinto Guimarães alega ter sido excluído da negociação e afirma não ter recebido dos sócios Gabriel Alves de Freitas e Matheus Alves de Freitas a parte que lhe caberia nessa venda. Este foi o nosso Expresso de Notícias nesta segunda-feira, hoje dia 6 de julho, ano 2026. Eu, Diego Soares, volto a qualquer momento trazendo mais informações para você. Uma boa semana com alegria e positividade sempre.
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0: 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Viva a vida muito mais leve.
1: Preste muita atenção ao alinhamento do seu punho ao fazer exercícios que exigem empurrar

0: alinhados com a linha do antebraço, distribui o peso sobre os ossos fortes do braço, poupando os delicados tendões da mão e inflamações dolorosas e severas.
1: Rotina Fit. Viva a vida muito mais leve.
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5: Fala, turma! Ótima segundona pra todo mundo. E aí, tudo certinho por aí? Tá tudo certinho mesmo? Eu sou Kleber Salles, estou chegando com mais uma edição do nosso Pop Sertanejo nesta segunda-feira, hoje 6 de julho de 2026. A partir de agora, muita música, muita energia, muita alegria e descontração e muita moda sertaneja, meu filho. Aqui é moda boa o tempo inteiro, as melhores do sertanejo universitário, você curte agora no nosso Pop Sertanejo. Então faz o seguinte, aumenta o volume aí que a gente vai rolar as melhores daqui, hein?
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5: Zé Neto e Cristiano com Barulho do Foguete, pra abrir aqui mais um Pop Sertanejo.

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0: Humberto e Ronaldo, há uma ex atrás, fechando aqui mais um bloco no nosso Pop Sertanejo. É, rapaz, só as melhores músicas no seu rádio. Fica ligadinho aí, não saia da sintonia. Não saia da nossa cola. Continue, porque já já tem mais músicas.
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0: Diego e Arnaldo e Mari Fernandes com Cadeira Amarela aqui no nosso Pop Sertanejo.

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1: É o nosso pop sertanejo dessa segundona, né? 6 de julho de 2026. O melhor da música sertaneja no clima pra você curtir. É só sucesso, só sonzeira, rapaz. Vamos lá, tem mais músicas aqui na programação do nosso pop sertanejo. Nessa segundona, semana só começando.

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1: Júnior e César, celular não treme. Fechando aqui mais um bloco do nosso Pop Sertanejo. Só musicão, hein? Só os batidão lascado que você vai curtindo com a gente por aqui. Daqui a pouco eu volto com mais músicas. Já já tem mais sucessos na programação número 1 do seu rádio, hein?
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8: Expresso de Notícias no ar. É você bem informado de hora em hora. Hoje é segunda-feira, dia 6 de julho, ano 2026. Boa semana para você com muita positividade. Aqui Diego Soares e vamos às informações desta segunda-feira. Manchester United mira Andrei Santos e Chelsea pede cerca de 345 milhões de reais. Brasileiro perdeu espaço com Xabi Alonso e pode deixar o Stamford Bridge na janela de transferências. Funeral público de Ali Khamenei começou em Teherã. Cerimônias seguem até esta quinta-feira na capital iraniana. A Marinha do Brasil emitiu um alerta de ressaca para o litoral da cidade do Rio de Janeiro, com ondas de até 2,5 metros de altura. Segundo o aviso, a ressaca começou às 3 da tarde deste sábado e segue, né, nesta semana ainda. O Centro de Operações Rio orienta quem estiver nas praias a seguir as recomendações do Corpo de Bombeiros e evitar áreas próximas ao mar durante esta semana que se iniciou. Subiu para 2,6 mil o número de mortos em decorrência dos dois terremotos de 24 de junho na Venezuela. Os feridos somam 12,7 mil até o momento e, de acordo com os números oficiais, isso pode mudar. O comunicado divulgado pelo Ministério das Comunicações informa que 6,5 mil pessoas foram resgatadas com vida. As famílias assistidas pelo governo chegam a 86 mil. Este foi o nosso Expresso de Notícias nesta segunda-feira, hoje dia 6 de julho, ano 2026. Eu, Diego Soares, volto a qualquer momento trazendo mais informações para você. Uma boa semana com alegria e positividade sempre.
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10: E quem acorda em São João da Boa Vista nesta segunda-feira, dia 6 de julho, encontra uma manhã fria com a mínima por volta de 13 graus. Então o casaco é bem-vindo logo cedo. Durante o dia, o sol aparece entre muitas nuvens com períodos de céu mais nublado e a temperatura sobe até a máxima de 23 graus à tarde. À noite o céu fica bastante encoberto, mas sem previsão de chuva em nossa cidade. É um bom dia para começar a semana com tempo firme, sempre mantendo o agasalho à mão para amanhã e também para o período da noite quando o frio volta. Com o ar seco, vale caprichar na hidratação ao longo do dia e não esqueça do protetor solar não, hein? Nos intervalos de sol, já que a radiação segue forte por aqui. Aproveite o tempo firme e tenha uma excelente segunda-feira na nossa região. Kleber Salles, aqui na Rádio Anúncio FM. Um grande abraço e uma ótima semana.
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10: Diego e Arnaldo e Mari Fernandes com Cadeira Amarela aqui no nosso Pop Sertanejo.

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1: É o nosso pop sertanejo dessa segundona, né? 6 de julho de 2026. O melhor da música sertaneja no clima pra você curtir. É só sucesso, só sonzeira, rapaz. Vamos lá, tem mais músicas aqui na programação do nosso pop sertanejo. Nessa segundona, semana só começando.

0: Júnior e César Celular Não Treme. Fechando aqui mais um bloco do nosso Pop Sertanejo. Só musicão, hein? Só os batidão lascado que você vai curtindo com a gente por aqui. Daqui a pouco eu volto com mais músicas. Já já tem mais sucessos na programação número 1 do seu rádio, hein?
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0: Fido Mangeca e Fiorella, imagina a gente abrindo aqui mais uma sequência.

0: Kaique Felipe.
1: Essa é a Judinha.
2: Kaique Felipe e Felipe Rodrigo caindo a ficha, fechando aqui o nosso Pop Sertanejo dessa segundona. Agradecendo a galera pela companhia, pela audiência. E a gente se encontra aqui amanhã, no mesmo horário, com mais um PS, mais um Pop Sertanejo. Um abraço aqui do seu amigo Kleber Salles. É o KS no PS, viu? O KS no PS. Grande abraço. Amanhã a gente tem mais uma edição do Pop Sertanejo por aqui.

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2: Olá, começando mais um plantão de notícias em São João e região, aqui na Anúncio FM. Muito prazer, eu me chamo Diego Elias. O primeiro workshop da conexão vulcânica realizado em Poços de Caldas, Minas Gerais, definiu a cidade de São João da Boa Vista como a sede da sua segunda edição, que acontecerá no dia 3 de agosto de 2026. O evento, promovido em parceria com o SEBRAE de Minas Gerais e de São Paulo, tem como objetivo estruturar a governança do chamado território vulcânico, focando em três eixos principais: turismo sustentável, desenvolvimento econômico e inovação no agronegócio. Durante o encontro, foram formados grupos de trabalho para fortalecer a integração entre o poder público, a iniciativa privada e a sociedade civil. O diretor de turismo de São João da Boa Vista, Marcelo Correia, destacou que o crescimento do setor depende fortemente da regionalização, pois o turista busca experiências sem fronteiras, tornando a cooperação essencial para atrair visitantes e movimentar a economia local. Voltaremos em instantes por aqui com mais informações em nosso plantão de notícias. Até já!
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2: Estou de volta em nosso plantão de notícias em São João e região. A cidade de Andradas agora integra oficialmente o Caminho da Fé, uma rota nacional de turismo religioso, cultural e rural, formalizada pela Lei número 15.449 de 2026, sancionada recentemente pelo governo federal. Inspirado no tradicional Caminho de Santiago de Compostela, o trajeto reúne mais de 70 municípios entre os estados de São Paulo e Minas Gerais, consolidando uma tradição anual de milhares de peregrinos que caminham em direção ao Santuário Nacional da Aparecida. O percurso principal começa em Águas da Prata e atravessa diversas cidades mineiras, valorizando a religiosidade e as belezas naturais da região. Com esse reconhecimento oficial, os municípios participantes passam a ter acesso a programas públicos voltados para a promoção do turismo e a melhoria da infraestrutura, garantindo uma rede de serviços mais estruturada para acolher os peregrinos ao longo de toda a rota. Voltaremos em instantes por aqui com mais informações em nosso plantão de notícias. Até já!
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2: Estou de volta com o nosso plantão de notícias em São João e região. A Prefeitura de Águas da Prata anunciou o adiamento do aguardado encontro de corais, que estava inicialmente marcado para este último domingo, dia 5 de julho, na estação ferroviária da cidade. A decisão foi tomada porque, na mesma data, o Brasil enfrentou a Noruega pelas oitavas de final da Copa do Mundo de 2026. E para garantir que o público e os próprios coralistas possam assistir a partida e também torceram pela seleção com tranquilidade, a Secretaria de Cultura optou por transferir a apresentação musical. A nova data do evento foi agendada para o dia 22 de agosto, um sábado, às 7:30 da noite, mantendo o mesmo local na estação ferroviária. A organização agradeceu a compreensão de toda a comunidade e dos grupos vocais envolvidos, prometendo trazer mais novidades sobre o evento em breve. Encerramos aqui mais uma edição do nosso Plantão de Notícias em São João e região. Produção e apresentação Diego Elias. Até a nossa próxima edição. Tchau.

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8: Expresso de Notícias no ar, é você bem informado de hora em hora. Hoje é segunda-feira, dia 6 de julho, ano 2026. Boa semana para você com muita positividade. Aqui Diego Soares e vamos às informações desta segunda-feira. O Tribunal Superior Eleitoral lançou uma ferramenta para acompanhar a participação dos brasileiros que vivem fora do país. O painel de dados do eleitorado no exterior reúne informações históricas sobre o perfil, a distribuição geográfica e os índices de comparecimento e abstenção em sessões de todo mundo. A plataforma permite ali uma navegação interativa por continentes, países e também cidades. O ministro Alexandre de Moraes do Supremo Tribunal Federal autorizou nesta sexta-feira a prorrogação da prisão domiciliar do ex-presidente da República Jair Bolsonaro. Na decisão, o magistrado cita o encerramento do inquérito policial sobre arma de fogo apreendida com um dos seguranças do ex-presidente em uma blitz em Brasília e o parecer da Procuradoria-Geral da República sobre o caso, que entendeu não haver falta disciplinar do custodiado no episódio. Pesquisadores da Fundação Oswaldo Cruz identificaram um conjunto inédito de fragmentos de proteínas do Plasmodium, gênero de parasitas que causam a malária, que podem favorecer a produção de imunizantes mais eficazes contra a doença. O estudo, publicado na última quarta na revista Nature, investigou como o sistema imunológico reconhece o parasita e o papel dos chamados linfócitos TCD8, células de defesa capazes de identificar e destruir diretamente as células infectadas. Este foi o nosso Expresso de Notícias nesta segunda-feira.

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0: você vai precisar, viu? Muito obrigado, cara. Que honra.
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2: Expresso de Notícias no ar, é você bem informado de hora em hora. Hoje é segunda-feira, dia 6 de julho, ano 2026. Boa semana para você com muita positividade. Aqui Diego Soares e vamos às informações desta segunda-feira. Destaque esportivo: Real Madrid acerta com Denzel Dumfries por 4 temporadas. O lateral direito era uma das contratações prometidas por Florentino Pérez na campanha presidencial. Com Marcos Victor na lateral e dupla de ataque, Bahia dá as caras para o segundo semestre, hein? Rogério Ceni faz testes táticos e promove retornos de Jean Lucas e Caio Alexandre. Bombeiro civil do Distrito Federal que morreu em piscina de Pirenópolis queria pedir a namorada em casamento. Alisson Bruno dos Santos do Prado, de 32 anos, morreu após um acidente em uma piscina de Pirenópolis. A companheira contou como era a vida até do casal e os planos para esse futuro, com muita tristeza. Café Especial impulsiona renda e turismo rural em Minas Gerais. Produtores aumentam a renda ao investir na torrefação e na venda direta ao consumidor. Este foi o nosso Expresso de Notícias nesta segunda-feira, hoje dia 6 de julho, ano 2026. Eu, Diego Soares, volto a qualquer momento trazendo mais informações para você. Uma boa semana com alegria e positividade sempre.
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11:49. Muito obrigado e você que a partir desse momento nos acompanha através da 87.9, a comunicação ao serviço da vida. E você da radioanuncio.webnote.com.br. Nosso muito obrigado pela sua companhia nesse dia 6 de julho do ano de 2026. Eu, Alcido Borges Oliveira, estou aqui para falar para vocês, conversar um pouquinho sobre Copa do Mundo. Hoje eu estou mais atrasado que a defesa do Brasil contra a Noruega. É isso mesmo. E vamos falar um pouquinho aqui, depois a gente vai refletir um pouquinho sobre a atuação do Brasil no dia de ontem, né? Então vamos lá, vamos às oitavas de final, os jogos que nós tivemos. E ontem, antes de ontem. Então, no sábado, por exemplo, nós tivemos o incrível Marrocos batendo o Canadá, o time da casa, hein? Por 3-0, mas eu vi os melhores momentos, eu não assisti o jogo, mas tá passando direto na Cazé TV. Aliás, eu queria abrir um espaço aqui para parabenizar a Cazé TV, que através do YouTube, hoje tudo quanto é casa, qualquer lugar tem o YouTube, tem a internet, e quem quis, quem teve tempo, quem pôde, assistiu todos os jogos da Copa do Mundo. Eu assisti a grande maioria. 3-0 para o Marrocos, é um time que estava na chave do Brasil. E aí o outro jogo que nós tivemos no sábado também foi o Paraguai 0, França 1. A França, na minha, já comentei sobre isso, mas é o grande favorito para essa Copa. Mais favorito do que a própria Argentina. E ontem nós tivemos o Brasil jogando contra a Noruega. Brasil 1, Noruega 2, repetindo o placar de um jogo fatídico para os brasileiros, que todo mundo assistiu, acredito eu que 90% dos brasileiros têm acompanhado esse jogo. Eu vou dar ponto de vista meu, porque você sabe que o brasileiro, todo mundo tem um pouquinho de treinador, tem um pouquinho de atleta, tem um pouquinho de isso, um pouquinho de aquilo. A Noruega entrou numa forma para tentar pressionar o Brasil, porque eles perceberam ao longo dos outros jogos que o sistema defensivo do Brasil não era confiável. Então eles jogaram empurrando o time do Brasil para trás, com todo respeito, o Casemiro tem feito até gol para a seleção brasileira, mas não é aquele cara volante de saída de bola como é o volante da Noruega. Saía jogando, colocava, distribuía a bola. Bom, até aí tudo bem, é uma escolha do treinador, o Danilo é um homem de confiança nele, é bom jogador, mas para o estilo de jogo, do jeito de jogo que foi proposto ontem pela Noruega, ele não se ouve bem. Bom, o Brasil teve lá uns 10 minutos levando uma certa pressão. Saiu um pênalti, claro, a favor do Brasil. Aí eu quero pontuar o pênalti, a cobrança do pênalti e abrir um parênteses daquilo que eu penso. Vou começar a abrir um parênteses daquilo que eu penso. Foi para a cobrança de pênalti. E a pessoa, o cara que por que eu estou evitando falar o nome já? Por que eu estou evitando falar o nome já? Porque daqui a pouquinho eu vou falar sobre isso aí. Então, o time do Brasil foi para a cobrança do pênalti. E a cobrança foi muito mal feita. Porque o goleiro deles é um dos melhores. Está entre os melhores do mundo. 1,90m e lá vai cacetada. O cara bola a meia altura, a quase 1 metro do pau, do gol. Né? Então,
a gente já começa a perceber aí uma diferença, porque o cobrador teria que ser, por exemplo, eu acho que aí já foi, eu acho que o Ancelotti fez milagre até com esse time do Brasil, viu? Eu tiro o chapéu para ele, que ele conseguiu formar um time ainda razoavelmente competitivo, porém com muitas falhas em alguns setores. Mas ontem, como eles tinham Haaland de um lado, que fazia diferença no nome, tinha que ter entrado com o Neymar. O Neymar estava bem. O Neymar está sarado, está curado. E vocês viram ontem que em 10 minutos que ele entrou, ele já fez a diferença. Ele teve a oportunidade de fazer gol, ele deu passe, deu toque, driblou, atordoou a defesa da Noruega. Não, ele preferiu não entrar, a gente respeita. Tanto é que vocês viram a diferença entre a cobrança do número 8 do Brasil, que me fugiu o nome dele aqui agora. Martinelli. Eu não lembro aqui de cabeça agora, porque eu estou falando de improviso aqui, viu, gente? E a cobrança do Neymar. Você deu para ver perfeitamente como é a diferença de cobrança. Como é a diferença de cobrança? Um cara que tem a cabeça tranquila no lugar, que sabe onde que manda a bola, né? E aí você já viu que o jogo era pro Neymar. Porque se o Neymar está em campo dentro do primeiro minuto, a Noruega não ia ser tão atrevida como foi. Não ia ser tão atrevida como foi. Podemos notar no comportamento logo depois que entra o Neymar. Eu acho que o Brasil todo esperava que o Neymar fosse entrar. E o Brasil todo esperava que o time do Brasil entrasse com o Fabinho. Ou grande maioria. Fabinho é craque? Não. Mas ele é mais forte do que o próprio Danilo. O Brasil não tem laterais. A Noruega fez o que quis pelo lado do Brasil. Olha pelo lado esquerdo do ataque dele, do lado direito do Brasil, em cima do Danilo. O Danilo não conseguia marcar. E não tinha cobertura, porque o sistema que o Brasil estava jogando proporcionava oportunidade direto de cruzamento, de passe. É como treinador, não, o Brasil não tem esse jogador. Não tem nem lá fora e nem aqui no Brasil jogando. Então, já que vai continuar o Carlos Ancelotti, tem contrato até 2030, que já comece a preparar laterais para o Brasil. E o Brasil começa a fazer jogos mais difíceis. Não amistoso aqui que não serve para nada. Não amistoso que não serve para nada. Então, a seleção esse ano fez a pior campanha da história. É logicamente considerando que tem 48 seleções. Mas eu acho que está na hora de se estudar um meio, um jeito de o Brasil começar a fazer planejamento mais distinto. Mais distinto, né? E o Brasil que nunca ganhou na Noruega. Tinha 4 jogos, tinha 3 empates e 1 derrota. Né? Então, e outra coisa, o Haaland é bom jogador? É. Mas você vê que as duas bolas que ele pegou, ele fez gol. Aliás, ele pegou 3 bolas, uma ele fez gol e tocou corrente com a trave. Né? Então, isso é o que nós temos que ver, enxergar no futebol. O Brasil não mereceu seguir à frente. Eu, por exemplo, lógico que eu queria que o Brasil fosse. Queria que o Brasil fosse campeão. Mas não estou triste. Triste não. Um pouco decepcionado com o comportamento da seleção. Mas, certo que
possa acontecer mudanças daqui para frente. Né? E eu acho que se não tiver planejamento, nós vamos ficar muito para trás de outras equipes, inclusive aqui da América do Sul mesmo. Nós estamos até para trás do próprio Paraguai, que coitado, com muita luta, muito sacrifício, um time muito inferior ao do Brasil. Você viu que deu muito mais trabalho para a França do que o Brasil para a Noruega. Eu acho que a mentalidade do futebol brasileiro, administrativamente, está atrasado. O número 8 era o Bruno Guimarães. Estava puxando para lembrar aqui o nome dele. O goleiro fez boa defesa? O goleiro fez o papel dele, porque da Arthur que ele bateu lá, até os mãos de canguru aqui no Brasil pegava. O Brasil bateu bola um metro acima do chão e longe do pau, do poste, do gol, então ficou fácil. Foi muito mais mérito, foi muito mais por erro do jogador brasileiro que mérito do goleiro. O goleiro fez o papel dele, estava lá. Bom, enfim. Então o Brasil voltou para casa, vai esfriar a cabeça agora, provavelmente, para ver o que vai fazer, uma vez que assim não pode continuar, senão o Brasil não vai ser mais campeão do mundo. Né? 2-1 para a Noruega. Vou só repetir para reforçar, o Neymar entrou, já começou a mudar, só que ele entrou, foi lá 10 minutos, aí está o erro. Tinha que ser no mínimo no intervalo. No mínimo no intervalo. E se o Neymar está em campo, ele não perde. O Neymar não perde pênalti, é muito difícil. Eu acho que na carreira dele deve ter perdido um ou dois pênaltis. É muito difícil. Uns dois ou três pênaltis, vai. É muito difícil ele errar pênalti. E se ele está em campo, para ele quer bater. O Brasil tinha feito o gol e aí poderia ser de um resultado diferente. Beleza? Então vamos em frente aqui. O México jogou contra a Inglaterra ontem. Um jogo de vida ou morte para o México, que estava fazendo uma das melhores campanhas até então. O México perdia por 2-0, buscou empate, a Inglaterra fez o terceiro gol e eliminou o México. Triste a torcida também lá. Hoje nós temos às 16 horas Portugal e Espanha. E hoje também às 21 horas Estados Unidos e Bélgica. Até agora também uma das grandes campanhas da Copa é dos Estados Unidos. E hoje o que preparar para a Argentina vai se cumprir. A Argentina não pegou ninguém. O único time que ele pegou, que também era, no nome não era ninguém, foi o Cabo Verde, que deu um trabalho danado para a Argentina. E hoje a Argentina pega o Egito. O Egito é bem mais fraco que o Cabo Verde. Amanhã temos Argentina e Suíça às 13 horas. Aliás, Egito às 13 horas. E depois às 17 horas, Suíça e Colômbia. A Colômbia pode marcar sua história também na Copa do Mundo, se vencer e passar para a próxima fase, para as quartas de final. Beleza? Hoje eu estou correndo um pouquinho, porque, infelizmente, precisei chegar atrasado, mas fiz questão de vir só para poder falar sobre, principalmente, o Brasil. Né? Ontem, nós tivemos jogos do Campeonato Amador. Tivemos às 10 horas lá no SIC. A Esportiva São Joanense jogando contra o JCN na disputa do título. Deu JCN 3-1 para cima da Esportiva São Joanense. O gol da Esportiva foi marcado pelo Igor Moraes. E os gols do JCN, o Rian Freire, Pedro Henrique,
Pedro Henrique e Leonardo, né? Então, e o gol da Esportiva, como já disse, de honra marcado pelo Igor Moraes. Então, o campeão foi JCN, vice-campeão da Esportiva São Joanense, troféu Fair Play, o Cruzeirinho, defesa menos vazada, o Esporte Durval, apenas 4 gols sofridos, artilheiro Luiz Antônio Borges, do Santo Antônio, com 8 gols. Tivemos também na segunda divisão, estou indo aqui meio rápido, tem a sessão abraço ainda e temos que dar o tempo aqui para a oração do Padre Reginaldo agora às 12 horas e 10 minutos pela Rádio Anúncio. E tivemos também quartas de final da segunda divisão, Serra da Paulista 0, Real São João 1, gol da Real São João foi marcado pelo Thales. Tivemos também Santana 2, Amigos do Beira-Rio 2. Foi para os pênaltis, deu Amigos do Beira-Rio 4-2. O jogo normal, quem fez o gol do Santana foi o Caio Nelly, e enquanto o gol do Beira-Rio foi marcado pelo Edelson. Bom, lá na Platinha também, Santo Antônio B, Bar da Mãe 2, Futeshow 1. Gols do Santo Antônio B, Pedro Afonso e Gabriel. Gol do Futeshow, Rodrigo. E tivemos também União São João 1, Luiz Gama 3. Gol do União, João Vitor. Gols do Luiz Gama, Ulisses, Leandro e Thiago. Até agora o artilheiro é o Igor de Souza, do Fortaleza, 7 gols, junto com o Leandro Cunha, do Luiz Gama, que tem 7 gols também. Beleza? Amanhã nós vamos falar melhor, mais detalhes sobre a segunda divisão. E porque nós temos uma sessão abraço aqui, porque temos que desocupar espaço aqui, né? E temos os próximos jogos também das semifinais da segunda e terceira divisão. Beleza? 12 horas e 7 minutos, vamos sessão um abraço. Vamos a nossa sessão um abraço aqui. E para ver aqueles que nos acompanham diretamente, todos os dias, diariamente, todos os dias, diariamente, no horário do programa. Vamos lá. Um abraço e um beijão para minha amiga Andréia. Andréia, obrigado, viu? Um beijão para você. E ela está dizendo que hoje, dia 6 de julho, é de Santa Maria Goretti. É verdade, hoje é dia de Santa Maria Goretti. Né? Obrigado, Andréia. Ai, ai. Vamos também mandar aquele abraço lá para o meu amigo Celso Vicentino. O Celso, o Cersão, mais conhecido lá pelo nosso parco, na paróquia Santo Espírito, com o Jorge. O padre Robertinho disse que ele tem cara de quem chama Jorge. É. Um abraço. Um abraço também lá para o nosso amigo Emerson. O Emerson está viajado, rapaz. Eu não sei se ele foi de avião da mãe dele, do que eles foram, mas ele foi sábado viajar, voltou ontem 11 horas da noite. E ele, um abraço para a dona Adriana, meu amigo Heitor, para a dona Tereza. Agora, para você saber, a dona Tereza foi para um condomínio fechado lá em... Ela estava morando num condomínio e foi para o outro, né? Lá em Campinas. Mudou para o outro, o Emerson foi lá dar a mão para ela mudar. Ah, fiscalizar o serviço, porque lá contratou a empresa lá para fazer a mudança. Um abraço, Emerson. Isso. Um abraço também lá para o Zé Miguel. Ô, Zé Miguel. O Zé Miguel fez bolo ontem, você acredita? Fez aniversário aí na dia 3. E ontem, dia 5, ele fez o bolo. Dia 3 foi sexta-feira, né? Ontem fez o bolo. Eu tive lá de comer um pedaço lá. Né? Um abraço, Zé Miguel. A Maria Clara, Camilo, Thiago, todo o pessoal aí, né? O alemão do Jardim dos Ipês. Gente, eu vou ter que terminar agora. Não tem mais abraço aqui, mas eu vou deixar para amanhã. Porque não vai dar tempo. Não vai dar tempo mesmo. É.
Muito obrigado você que nos acompanhou pela 87.9, a comunicação a serviço da vida, e você da radioanuncio.webnote.com.br. Um abração a todos, que Deus abençoe. Voltamos amanhã, se Deus quiser.

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1: Boa tarde, queridos filhos e filhas, nesta segunda-feira. Vamos juntos elevar a Deus o nosso pedido de libertação por intercessão de São Bento. Por intercessão de Nossa Senhora, tem alguém que você quer pedir a libertação? Reze comigo, Pai, Filho e Espírito Santo. Amém. Amado Senhor, dai-nos a graça de vivermos na Tua presença, hoje e sempre. Senhor, queremos viver os Teus mandamentos, os Teus ensinamentos, e que a Tua palavra seja luz para o nosso caminhar. No final desta tarde, pedimos a graça e a bênção de iluminar as nossas vidas com este momento de oração. Se ficaram sombras nas atitudes, nas decisões tomadas, dissipe-as, Senhor. Ao retornar para casa, dai-me um coração limpo, capaz de amar e perdoar. Que eu não leve para o seio de minha família rancor, desentendimento, discórdia. Senhor, eleve esta prece hoje e durante toda a semana, invocando a intercessão de Nossa Senhora e São Bento, pedindo a libertação de todo o mal da minha vida e dos meus familiares, mas principalmente, libertai de todos os vícios. Este mal que no coração de toda pessoa pode estragar a família, destruir vidas. Ó Deus, por intercessão de São Bento, libertai do vício do tabagismo. Ó Deus, por intercessão de São Bento, libertai do mal do alcoolismo. Ó Deus, por intercessão de São Bento, libertai do mal das drogas. Nossa Senhora, acolha esse nosso pedido, imperfeito, é verdade, mas interceda junto a teu Filho Jesus para que esta libertação aconteça. Peça a libertação de algum vício. Traga o nome e o vício e reze comigo. Ave Maria, cheia de graça, o Senhor é convosco. Bendita sois vós entre as mulheres e bendito é o fruto do vosso ventre, Jesus. Santa Maria, Mãe de Deus, rogai por nós, pecadores, agora e na hora de nossa morte. Amém. Nossa Senhora, rogai a Deus por nós. São Bento, livrai-nos do mal. São Bento, libertai-nos da inveja. São Bento, livrai-nos de todos os vícios. Uma boa noite a todos. Amém.
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0: O anjo do Senhor anunciou a Maria.
1: E ela concebeu do Espírito Santo.
0: Ave Maria, cheia de graça, o Senhor é convosco. Bendita sois vós entre as mulheres, e bendito é o fruto do vosso ventre, Jesus.

0: eis aqui a escrava do Senhor.
1: Faça-se em mim segundo a vossa palavra.
0: Ave Maria, cheia de graça, o Senhor é convosco. Bendita sois vós entre as mulheres, e bendito é o fruto

0: morte. Amém. E o Verbo de Deus se fez carne
1: e habitou entre nós.
0: Ave Maria, cheia de graça, o Senhor é convosco. Bendita sois vós entre as mulheres, e bendito é o fruto do vosso ventre, Jesus.

0: E por nós, Santa Mãe de Deus,
1: para que sejamos dignos das promessas de Cristo.
0: Oremos. Infundi, Senhor, a vossa graça em nossos corações, a fim de que, conhecendo, pela anunciação do anjo, a encarnação de Jesus Cristo, vosso Filho, cheguemos pela sua paixão e morte na cruz à glória da ressurreição. Por Cristo, Senhor nosso. Amém.
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1: Segunda-feira, 6 de julho de 2026. Eu sou o Diego Elias, começando mais uma edição. Confira os destaques. Congresso entra em reta final do semestre sem definição sobre pauta nas duas casas. Bolsa Família, governo alerta para a atualização do CAD Único. Inscrição para concurso do IBGE acaba nesta quinta. Confira estas e outras informações a partir de agora, aqui no Jornal Fatos do Dia. Congresso entra em reta final do semestre sem definição sobre pauta nas duas casas.
2: O Congresso Nacional entra na reta final de definição de temas importantes. Com o recesso de duas semanas que tem início a partir do dia 17 deste mês, a tendência é que qualquer votação de projetos considerados estratégicos seja adiada para após as eleições de outubro. Na Câmara, a pauta dos próximos dias vai ser definida em reunião de líderes marcada para essa terça-feira. Dentre as principais discussões está o projeto de ampliação dos limites de faturamento do Simples Nacional, que recebeu uma proposta alternativa do governo federal com correção apenas para microempreendedores individuais e desconsidera as demais faixas de enquadramento do regime. A matéria segue em análise pela comissão especial, com previsão de votação do relatório no colegiado e, em seguida, no plenário, antes do recesso. No Senado, há sessões plenárias marcadas de terça a quinta-feira, mas também sem definição quanto aos itens a serem votados. Há a possibilidade de ser votada a medida provisória que aumenta os repasses para financiamento das atividades da Polícia Federal, incluindo a destinação de até 3% dos valores obtidos pelo governo com a aposta de cota fixa, as BETs. Uma sessão conjunta entre deputados e senadores também pode ser realizada, mas isso ainda depende de acordo entre as presidências das duas casas legislativas, assim como os projetos e vetos a serem discutidos. Prioridade no Congresso, a comissão especial que analisa a atualização dos limites de faturamento do microempreendedor individual e das faixas de enquadramento do Simples Nacional realiza seminários em São Paulo, capital, nesta segunda e em Feira de Santana, na Bahia, na quarta-feira. Na terça, o ministro dos Povos Indígenas, Luiz Eloy Terena, é esperado na Comissão da Amazônia e dos Povos Originários e Tradicionais da Câmara para apresentar o planejamento, as diretrizes e as ações previstas para 2026. Na Comissão de Meio Ambiente do Senado, o debate é sobre os impactos ambientais, sociais, territoriais, trabalhistas e de soberania nacional na exploração de minerais críticos e estratégicos no Brasil. Já a Comissão de Educação da Câmara dos Deputados discute, na quarta, os impactos da extinção de curso de licenciatura integralmente na modalidade de educação à distância. Reportagem Álvaro Couto.
1: Saneamento avança pouco e apenas 94 municípios se aproximam da universalização.
3: Há poucos anos do prazo definido para a universalização do saneamento básico no Brasil, os indicadores mostram que o desafio ainda está longe de ser superado na maior parte do país. Levantamento da Associação Brasileira de Engenharia Sanitária e Ambiental, a ABS, revela que apenas 94 das 2.558 cidades analisadas apresentam condições compatíveis com a meta de ampliar o acesso à água e ao esgoto. O número corresponde a apenas 3,67% dos municípios avaliados. O estudo considerou 5 critérios: abastecimento de água, coleta de esgoto, tratamento do esgoto gerado, coleta de lixo domiciliar e destinação adequada dos resíduos sólidos. Entre as capitais, Curitiba foi a única a atingir pontuação suficiente para integrar a categoria mais alta do ranking. Já entre os municípios de grande porte, os melhores resultados ficaram com Leme, em São Paulo, Balneário Camboriú, em Santa Catarina, e Santa Bárbara do Oeste, também no estado paulista. No norte do país, o cenário ainda preocupa. Belém, Macapá, Manaus e Porto Velho aparece entre as capitais com os piores resultados do levantamento, indicando que os avanços seguem em ritmo insuficiente para o cumprimento das metas. Para o presidente nacional da ABS, Marcel Sanches, o país precisa enfrentar o problema de forma ampla. Abre aspas. A universalização não será alcançada se o país olhar apenas para uma parte do problema. Fecha aspas. O marco legal do saneamento, sancionado em junho de 2020, prevê que até 2033, 99% da população tenha acesso à água potável e 90% seja atendida por coleta e tratamento de esgoto. Reportagem Marquesan Araújo.
1: Estados e municípios.

0: Municípios recebem mais de 5,3 bilhões de reais em royalties do petróleo.
1: A Agência Nacional do Petróleo, Gás Natural e Biocombustíveis, a ANP, concluiu a distribuição de royalties referentes à produção de abril de 2026 nos contratos sob o regime de concessão, cessão onerosa e partilha. Os repasses totalizaram 2 bilhões e 350 milhões de reais para os estados e pouco mais de 3 bilhões de reais para os municípios, beneficiando 945 cidades e 10 unidades federativas. Com a operação, foram concluídos todos os pagamentos relativos à produção do período. Além dos estados e municípios, parte dos royalties foi destinada à União e ao Fundo Especial, de acordo com a legislação vigente. Considerando os três regimes de exploração, concessão, cessão onerosa e partilha de produção, o total distribuído em royalties referente à produção de abril alcançou 8 bilhões e 910 milhões de reais destinados à União, aos estados e aos municípios. Os valores detalhados por beneficiário, bem como as séries históricas dos repasses, estão disponíveis na página Royalties da ANP. As informações referentes ao mês corrente ainda estão em fase de consolidação e serão publicadas em breve. Cabe à ANP calcular, apurar e distribuir os royalties de acordo com as regras estabelecidas pelas leis número 7.990, de 1989, e 9.478, de 1997, além dos decretos que regulamentam a divisão dos recursos. Embora não exista uma data fixa para o depósito, a agência informa que busca dar celeridade ao processo de distribuição. Os beneficiários podem consultar valores, datas de pagamento e demais informações no portal do Banco do Brasil na internet, na opção Royalties da ANP. Reportagem Paloma Custódio.
0: Ministério da Saúde estende campanha de vacinação contra HPV para jovens de 15 a 19 anos até o fim de 2026.
2: O Ministério da Saúde prorrogou a Estratégia Nacional de Vacinação contra o HPV voltada a adolescentes e jovens de 15 a 19 anos que não têm registro de imunização. A campanha seguirá até 31 de dezembro de 2026 em todo o país. Segundo o Ministério da Saúde, a iniciativa já resultou na aplicação de quase 300 mil doses desde seu lançamento. Desse total, mais de 124 mil foram administradas em meninas e cerca de 163 mil em meninos da faixa etária contemplada. Com a prorrogação, estados e municípios deverão reforçar as ações para identificar e vacinar quem ainda não recebeu a dose. A orientação é que a imunização também ocorra fora das unidades básicas de saúde, com atividades em escolas, universidades e outros locais frequentados pelo público-alvo. A vacinação é considerada a principal estratégia de prevenção contra o HPV, vírus relacionado ao câncer do colo do útero, e a outras doenças associadas à infecção, incluindo diferentes tipos de câncer. Estimativas do Instituto Nacional de Câncer indicam que o Brasil poderá registrar aproximadamente 19,3 mil novos casos de câncer do colo do útero por ano no período entre 2026 e 2028, reforçando a importância da ampliação da cobertura vacinal. Pelo SUS, a vacinação contra o HPV integra o calendário de rotina para meninas e meninos de 9 a 14 anos. Excepcionalmente, até o fim de 2026, adolescentes e jovens de 15 a 19 anos que perderam a oportunidade de se imunizar também poderão receber a vacina gratuitamente. O imunizante continua disponível para grupos com indicação específica, entre eles pessoas que vivem com HIV, transplantados, pacientes em tratamento oncológico, usuários da profilaxia pré-exposição ao HIV e pessoas com papilomatose respiratória recorrente. Quem deseja verificar se já recebeu a vacina pode consultar o histórico de imunização pelo aplicativo Meu SUS Digital. Reportagem Viviane Oliveira.
0: E você confere ainda na edição de hoje. Bolsa Família, governo alerta para a atualização do Cade Único.
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0: Segunda-feira, 6 de julho de 2026. Estamos de volta no Jornal Fatos do Dia. Professor da FGV se inscreve voluntariamente e é aprovado por Comitê Americano para defender o PIX brasileiro.
6: As equipes técnicas do Brasil e dos Estados Unidos vão se reunir nesta semana em Washington, D.C., em preparação para o último encontro de alto nível entre os dois países antes do dia 15 de julho, que foi o prazo máximo estabelecido pelo governo americano para colocar em prática tarifas adicionais sobre produtos brasileiros. O professor Gustavo Pessoa, da Fundação Getúlio Vargas, se inscreveu voluntariamente para participar desta audiência pública e teve seu nome aprovado. Segundo ele, a pressão sobre o PIX, por exemplo, não cabe, porque não existe prejuízo aos americanos. E disse mais.
7: Eu vou participar dessa audiência pública, eu vou como professor, vou como pesquisador, uma pessoa independente, eu não estou representando o governo brasileiro, também não estou representando nenhuma empresa. Então eu quero expor para eles os dados que nós temos, que o Banco Central tem, dados públicos, e mostrar que a realidade não é essa que muitas pessoas falam por aí. Porque apesar de nós acharmos que alguns gestores públicos têm conhecimento total sobre o que acontece, não é verdade.
6: Na semana passada, o ministro do Desenvolvimento, Indústria e Comércio Exterior do Brasil, Márcio Elias, esteve reunido com o representante de comércio dos Estados Unidos, Jameson Greer, para seguir nas negociações. No encontro, a equipe brasileira propôs montar o mapa do caminho. Esse mapa teria estratégias e ações. Seria a última cartada do Brasil para tentar evitar a taxação de 37,5%. 25% justificada em supostas práticas comerciais desleais e sobretaxa de 12,5% vinculada à alegação de falta de ações suficientes contra o trabalho escravo.
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6: 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De Brasília, Paulo Otana.
0: Bolsa Família, governo alerta para a atualização do CadÚnico.
9: Os pagamentos do Bolsa Família referentes ao mês de julho vão ocorrer entre os dias 20 e 30 deste mês. Primeiro recebem aqueles que têm o dígito 1 no final do número de identificação social. Os beneficiários do Bolsa Família recebem um mínimo de R$ 600 por família e podem ter acréscimos de acordo com a composição familiar e se os filhos estiverem matriculados em escolas públicas. O governo federal alerta que para receber o apoio é preciso manter os dados do CadÚnico atualizados. As informações devem ser revisadas sempre que houver alteração na composição familiar, endereço, renda ou na situação escolar de crianças e adolescentes. A atualização deve ocorrer no máximo a cada 24 meses para evitar a interrupção do pagamento do benefício. Em casos de dúvidas sobre o programa, o beneficiário pode consultar os telefones 121 ou 111. Da Agência de Rádio Mais News, Rodrigo Santos.
0: Último ato de Neymar. O último ato de um Brasil vergonhoso. Ouça o comentário de Anivaldo Decilo.
10: Lamento pelas crianças que ainda choram por conta de uma derrota. Pelos jovens que não viram o Brasil campeão do mundo. E isso vai demorar bastante para acontecer. 24 anos de fila e iremos a 28. Tomara não muito mais longe. O Brasil jamais venceu a Noruega em toda a história. O Brasil contra a Noruega em New Jersey, nos Estados Unidos, sabia que a principal arma do adversário era um gigante, Haaland, o artilheiro. E o Brasil deu espaço para ele chegar a 7 gols na Copa do Mundo 2026. Marcou 2 contra a seleção brasileira, 1 na especialidade dele, na bola aérea, outro num chute de longa distância que passou debaixo das pernas de Danilo, meio ex-zagueiro, ex-lateral, um amigo de Carlo Ancelotti, o primeiro convocado dos 26. Aliás, a lista de convocação já mostrava erros que agora se mostram determinantes para essa eliminação precoce, uma das piores campanhas do Brasil em toda a história das Copas do Mundo. Carlo Ancelotti já renovou antes do Mundial começar até 2030. Haverá que ter um trabalho de renovação. Contra a Noruega, o Brasil errou demais. Até criou chances, mas num jogo decisivo não pode perder pênalti. Não pode dar chance para o goleiro adversário, que se transformou num dos heróis do time da Noruega nessa eliminação vergonhosa do Brasil. Neymar e sua despedida melancólica. O último ato, o gol de pênalti. O último ato, uma discussão com o goleiro da Noruega, o Nyland. Isso vai ficar para a história. Neymar, um dos maiores ídolos da nova geração de brasileiros, acabou sucumbindo junto com toda a seleção. Dá saudade dos tempos de Romário, de Bebeto, de Ronaldinho Gaúcho, de Ronaldo Fenômeno, de Cafu, de Roberto Carlos, de Tafarel, de Marcos. O Brasil precisa se reconstruir. O Brasil foi a lona. Talvez o fundo do poço seja o início de uma nova era. É o que a gente espera. Da agência de rádio Mais News, Nivaldo de Silo.
0: E você confere ainda na edição de hoje. Inscrição para concurso do IBGE acaba na quinta.
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0: Segunda-feira, 6 de julho de 2026. Estamos de volta no jornal Fatos do Dia. Split Payment pode pressionar fluxo de caixa de empresas a partir de 2027.
1: A partir de janeiro de 2027, entra em vigor o Split Payment, mecanismo de arrecadação que separa automaticamente o valor dos tributos do montante pago pela mercadoria ou serviço no momento da transação. A mudança pode afetar o fluxo de caixa de empresas que utilizam o intervalo entre o recebimento da venda e o recolhimento dos impostos como uma espécie de capital de giro. Segundo o advogado tributarista Guilherme Gabriel Sesco, os empresários precisam se preparar desde já para reduzir os impactos da reforma tributária.
11: O dinheiro que hoje passa pelo caixa da empresa vai diretamente ao fisco, impedindo, por exemplo, que o tributo não seja pago para depois ser parcelado. Então, o split payment é bom, por um lado, para garantir o crédito para as empresas adquirentes e, por outro lado, impacta o fluxo de caixa das empresas fornecedoras. Justamente o ponto reside na preparação do caixa e do capital de giro para assimilar essa diferença de ingressos de receitas, e não existe muita mágica. É necessário planejamento financeiro.
1: A Emenda Constitucional 132 de 2023 prevê a adoção do split payment de forma ampla e irrestrita para todas as atividades econômicas. No entanto, segundo o Sesco, há a expectativa de que a ferramenta não seja disponibilizada para todos os setores e atividades econômicas logo no início.
11: Pode ser que inicie com determinados ramos de atividade ou somente, por exemplo, nas operações B2B, que são as operações entre empresas. E pode ser que, inclusive, tenhamos algum delay no seu lançamento, que em janeiro de 2027 isso não esteja pronto e necessite de mais alguns meses para que possa ingressar no segundo semestre de 2027 ou mais tardar 2028.
1: Na última semana, a Receita Federal e o Comitê Gestor do Imposto sobre Bens e Serviços divulgaram o Manual Técnico do Split Payment. O documento reúne as especificações necessárias para o desenvolvimento de uma plataforma que fará a integração entre instituições financeiras e meios de pagamento com o sistema do IBS-CBS, atualmente em construção. Também foi disponibilizado o Swagger, ferramenta que permite documentar, descrever e testar aplicações de forma interativa, facilitando a integração dos sistemas das instituições financeiras com a futura plataforma do Split Payment. Os documentos podem ser consultados no portal consumo.tributos.gov.br por meio do menu lateral da página. Reportagem Paloma Custódio.
12: Inscrição para concurso do IBGE acaba na quinta. Rodrigo Santos informa.
9: As inscrições para o concurso do IBGE acabam nesta quinta-feira. São quase 8.200 vagas de nível médio, com salário de até R$4.000. A previsão é que os contratos tenham duração de até 12 meses, podendo ser prorrogados. Os selecionados vão atuar nas atividades do Censo Agropecuário, Florestal e Agrícola de 2027. A prova deve ser aplicada no final de setembro. Os interessados devem acessar o site ibfc.org.br. Repetindo, ibfc.org.br. Da Agência de Rádio Mais News, Rodrigo Santos.
12: Simulador Desenrola 2.0. Como calcular o desconto na sua dívida antes de fechar o acordo?
13: O governo federal lançou uma calculadora oficial para ajudar brasileiros endividados a simularem a renegociação de dívidas no novo Desenrola Brasil Famílias, conhecido como Desenrola 2.0. A ferramenta permite estimar descontos, parcelas e até o uso do FGTS antes de procurar o banco para fechar um acordo. Segundo o Ministério da Fazenda, a iniciativa foi criada para ajudar pessoas com renda de até 5 salários mínimos, o equivalente a R$ 8.105, a renegociar dívidas em melhores condições. Para utilizar a ferramenta, é necessário que a dívida tenha sido contratada antes de 31 de janeiro deste ano e esteja atrasada entre 91 dias e 2 anos. A calculadora considera fatores como o valor da dívida, tempo de atraso, descontos mínimos exigidos e possibilidade de uso do FGTS. Pelas regras do programa, o consumidor pode utilizar até 20% do saldo disponível no FGTS ou até R$1.000, sendo que o maior valor é o válido. A possibilidade de uso do fundo deve ser confirmada diretamente com o banco. A Fazenda alerta que a ferramenta serve apenas para simulação, ou seja, os valores apresentados são estimativas e não incluem possíveis tarifas ou impostos adicionais, sendo necessário procurar diretamente a instituição financeira credora para efetuar o acordo, a qual deve ser participante do programa. A simulação considera taxa máxima de juros de 1,99% ao mês. O Desenrola 2.0 prevê descontos de até 90%, além de parcelamento entre 12 e 48 meses. Segundo o governo federal, a ferramenta busca ampliar o acesso à informação e ajudar famílias a organizarem melhor o orçamento antes de assumir uma renegociação. Para usar o simulador, basta acessar a plataforma oficial, informar os dados da dívida, escolher o número de parcelas e simular o uso do FGTS. As condições finais de renegociação devem ser confirmadas diretamente com os bancos participantes. O simulador já está disponível gratuitamente no site simuladordesenrola.fazenda.gov.br. Reportagem Bianca Mingotti.
12: Pé de meia, pagamento para nascidos em novembro e dezembro será feito nesta segunda-feira, dia 6.
14: A Caixa paga nesta segunda-feira, 6 de julho, nova parcela do programa Pé de Meia para os estudantes do ensino médio regular e ensino médio da educação de jovens e adultos, a EJA, nascidos nos meses de novembro e dezembro. O incentivo será creditado na conta Poupança Caixa Tem e os valores podem ser movimentados pelo aplicativo Caixa Tem. O estudante pode pagar contas, fazer transferências e PIX direto no aplicativo. Além disso, pode movimentar os valores com o cartão do programa, fazendo compras e pagamentos. O programa Pé de Meia apoia a permanência e a conclusão escolar dos estudantes matriculados no ensino médio da rede pública. Para consultar as demais datas de pagamento do programa Pé de Meia, acesse o site da Caixa em www.caixa.gov.br/pedemeia.
12: Abrimos a semana com um panorama positivo na Bolsa de Valores brasileira, onde o Ibovespa opera em alta de 0,74%, atingindo a marca de 174.070 pontos. Esse avanço reflete o bom desempenho de ações de peso, como Petrobras e Vale, que registram ganhos, e o forte avanço da Magazine Luiza, que subiu mais de 4%. No mercado de câmbio, o dólar apresenta estabilidade e amanhece cotado a R$ 5,00. R$ 5,16. No cenário macroeconômico nacional, a atenção se volta para o mercado de trabalho, com a taxa de desemprego registrando 5,8% após o aumento do número de pessoas sem trabalho no país. Outro destaque interno é o Tesouro Direto, que saltou 42% e ultrapassou a expressiva marca de 26 milhões de investidores cadastrados. No exterior, o mercado americano opera em tom misto, com o índice Dow Jones subindo 1,14% e a Nasdaq recuando 0,80%. Já no mundo das criptomoedas, o Bitcoin opera em queda impulsionado por saídas de ETFs, apesar das expectativas de um possível acordo diplomático entre Estados Unidos e Irã. Uma excelente semana a todos e bons negócios. Esta foi mais uma edição do Jornal Fatos do Dia, produção e apresentação de Diego Elias. Tenham todos uma ótima segunda-feira e até amanhã em nossa próxima edição.
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1: A seleção dos Estados Unidos recebeu um reforço importante para as oitavas de final da Copa do Mundo. A FIFA suspendeu os efeitos do cartão vermelho aplicado ao atacante Folarin Balogun, que havia sido expulso na vitória sobre a Bósnia e Herzegovina. Com a decisão, o artilheiro norte-americano está liberado para enfrentar a seleção belga de futebol na próxima fase do Mundial. Balogun soma 3 gols em 3 partidas e é uma das principais peças da equipe comandada por Maurício Pochettino. A punição foi revista com base no artigo 27 do Código Disciplinar da FIFA, que permite a suspensão excepcional de sanções em determinadas circunstâncias. O atacante permanecerá em período probatório por 1 ano e a suspensão poderá ser reativada caso cometa infração semelhante nesse período. A decisão muda o cenário para o confronto entre Estados Unidos e Bélgica, considerado um dos mais equilibrados das oitavas de final. A presença de Balogun fortalece o setor ofensivo dos anfitriões e aumenta a expectativa para o duelo, que vale vaga nas quartas de final da Copa do Mundo.
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1: A seleção dos Estados Unidos recebeu um reforço importante para as oitavas de final da Copa do Mundo. A FIFA suspendeu os efeitos do cartão vermelho aplicado ao atacante Folarin Balogun, que havia sido expulso na vitória sobre a Bósnia e Herzegovina. Com a decisão, o artilheiro norte-americano está liberado para enfrentar a seleção belga de futebol na próxima fase do Mundial. Balogun soma 3 gols em 3 partidas e é uma das principais peças da equipe comandada por Maurício Pochettino. A punição foi revista com base no artigo 27 do Código Disciplinar da FIFA, que permite a suspensão excepcional de sanções em determinadas circunstâncias. O atacante permanecerá em período probatório por 1 ano e a suspensão poderá ser reativada caso cometa infração semelhante nesse período. A decisão muda o cenário para o confronto entre Estados Unidos e Bélgica, considerado um dos mais equilibrados das oitavas de final. A presença de Balogun fortalece o setor ofensivo dos anfitriões e aumenta a expectativa para o duelo, que vale vaga nas quartas de final da Copa do Mundo.
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5: Charles Leclerc encerrou um jejum de quase 2 anos sem vitórias ao conquistar o GP da Grã-Bretanha de Fórmula 1, disputada em Silverstone. O piloto da Ferrari assumiu a liderança logo na largada.

0: bandeirada e administrou a vantagem até a bandeirada, que aconteceu sobre regime de safety car após um acidente envolvendo Max Verstappen nas voltas finais. George Russell terminou em segundo, enquanto Lewis Hamilton completou o pódio em terceiro. O brasileiro Gabriel Bortoleto também teve motivos para comemorar. Largando da 11ª posição, o piloto da Audi fez uma corrida consistente, aproveitou os incidentes e punições nas voltas finais para cruzar a linha de chegada em 8º lugar, voltando a marcar pontos na temporada após 4 meses. Depois da prova, Bortoleto destacou o trabalho da equipe e comemorou o resultado conquistado em Silverstone. A corrida foi marcada por reviravoltas e terminou de forma polêmica. Max Verstappen abandonou após bater nas últimas voltas, provocando a entrada do safety car, e a direção de prova optou por encerrar a disputa sem relargada. A FIA explicou posteriormente que um problema no sistema de controle influenciou a condução do procedimento, decisão que gerou críticas entre equipes, pilotos e torcedores.
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0: Aos 41 anos, Cristiano Ronaldo evitou cravar quando vai encerrar a carreira após a Copa do Mundo de 2026. Em entrevista antes do duelo entre Portugal e Espanha pelas oitavas de final, o camisa 7 afirmou que a decisão será tomada apenas quando considerar o momento certo. Vai ser quando eu quiser, resumiu o atacante, afastando especulações sobre uma aposentadoria imediata. O astro português destacou que, com a experiência acumulada ao longo da carreira, não toma mais decisões por impulso e prefere manter o foco totalmente na campanha de Portugal no Mundial. Segundo ele, qualquer definição sobre o futuro será discutida com a família somente após o encerramento da competição. Disputando sua 6ª Copa do Mundo, Cristiano Ronaldo segue quebrando recordes e sendo um dos protagonistas da seleção portuguesa. Mesmo cercado por rumores sobre uma possível despedida, o atacante reforçou que toda a atenção está voltada para a busca pelo título mundial, deixando qualquer anúncio sobre aposentadoria para o momento que considerar adequado.
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1: Olá, uma ótima tarde para você, querido ouvinte que sintoniza a Rádio Anúncio FM 87,9, a comunicação a serviço da vida. Começa agora mais uma edição do programa Partilhando Palavras e Pensamentos. Hoje, segunda-feira, 6 de julho de 2026, são 13 horas e 38 minutos. Meu muito obrigada a você, querido ouvinte, que me permite adentrar aí no seu lar, você que está aí com seus afazeres, ou aí no seu trabalho, no comércio da nossa querida cidade, ou mesmo aí no seu carro, passando pelas ruas, pelas rodovias de São João da Boa Vista, ou acessando nosso site, nosso link, onde quer que você esteja neste momento. Que o amor, a paz de Jesus ressuscitado esteja em seu coração. Também o amor de Maria.

que possam ser alcançados pelo amor de Jesus e pelas bênçãos de Maria. E é sempre muito bom estar aqui novamente, começando mais um programa, mais uma tarde, iniciando mais uma semana, né? Segunda-feira. É hora de recomeçar, né, gente? Muitas pessoas ficaram tristes, decepcionadas com a nossa seleção, porque perdeu ontem, né, o jogo. Enfim, gente, a vida segue, né? A vida segue. A gente não pode viver de tristeza. Muito pelo contrário, a gente tem que viver de momentos, né? Vamos pensar nos momentos bons e alegres que a gente viveu, né? Tivemos essa oportunidade de celebrar, de, né? Não veio a vitória dessa vez, mas vamos aguardar, vamos esperar. Tudo tem o tempo de Deus, né? E a vida segue, né? O Brasil continua sendo amado como nós amamos sempre. Então vamos começar aqui a nossa tarde agradecendo a Deus, primeiramente pelo dom da vida, pela oportunidade de estarmos juntos mais uma vez, agradecê-lo por tudo aquilo que Ele nos dá, nos faz, tudo que realiza em nossa vida, tudo aquilo que vem providenciando ao longo da nossa história, e pedir a Ele que seja o Senhor do nosso hoje, do nosso agora, que esteja à nossa frente, que conduza os nossos passos e que nos dê sabedoria necessária para viver todos os momentos da nossa vida, especialmente o dia de hoje, e que Ele não permita que nenhum de nós se perca em nossas preocupações, tribulações, dificuldades que muitas vezes o dia a dia nos apresenta. Por isso, querido ouvinte, eu te convido neste momento a estar alimentando a sua fé, a sua esperança, a sua confiança em Deus, que tudo pode, que tudo realiza para o nosso bem. E vamos dar início aqui à nossa programação hoje com o CD Vida Reluz. Vinde, Espírito Santo. Vamos pedir a presença do Espírito Santo, né? Para iluminar o nosso pensar, o nosso agir, o nosso sentir, o nosso ouvir, né? Vamos abrir os ouvidos para ouvir a voz de Deus. E para você aí, uma ótima tarde, um ótimo trabalho, uma ótima semana. Você pode participar através do nosso WhatsApp, através do nosso telefone. Liga para a gente. É o 99359-8762. Uma ótima tarde a todos e daqui a pouquinho eu volto com muito mais para você.

Uma ótima tarde para você, querido ouvinte. São 13 horas e 48 minutos. 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E a Rádio Anúncio conta com uma programação muito especial voltada para você, querido ouvinte. 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Mas lembrando aqui que todos os dias temos aí a oração da manhã, às 8h10 da manhã, e também às 12h10 da tarde, com o padre Reginaldo Manzotti. E aos domingos, às 19 horas, a Santa Missa, também com o padre Reginaldo Manzotti. Então, confira aí nossa programação, fique aí atentos, né? Sempre estamos fazendo o melhor para você, querido ouvinte. E eu quero mandar um abraço lá para o meu amigo Cláudio. Ele está de férias, mas ele deixou recadinho aí para mim, desejando aí um dia muito abençoado. E eu agradeço, viu, Cláudio, o seu carinho aí, uma boas férias para você, né? Aproveita para descansar esse friozinho bom, né? É bom a gente poder levantar um pouquinho mais tarde, não estar preocupado com o relógio, né? E assim aproveitar, né? Para que a gente também se abasteça, né? É bom estar um pouquinho em casa. Um abraço aí para você. Também minha amiga Andréia Todero. Cadê você, Andréia? Ela falou que vinha hoje, não apareceu, viu? Andréia, vem para cá que eu tô te esperando. Beijo para você aí, uma ótima tarde para você também. E para todos os nossos ouvintes. Ah, deixa eu mandar um beijo para minha amiga Wanda Teco Teco, tá, Wanda? É, encontrei com a Wanda na sexta-feira. É, e ela falou, Ana Maria, nossa, tô com saudades de você. Eu falei, ah, você tá sumida, né? Aí passei aí o telefone para ela da nossa rádio, então pode participar, tá? Wanda, tá aí no seu zap, eu já mandei para você. Beijo aí para você também, uma ótima semana. Vamos aqui com o Padre Fábio, tudo é do Pai.

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Boa tarde, queridos ouvintes. São 14 horas e 5 minutos em nossos estúdios. Ouvimos Frei Gilson, Acalma Minha Tempestade. 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E agora vamos com a reflexão do Evangelho do dia de hoje, né? O Evangelho de hoje é de São Mateus, capítulo 9, versículos de 18 a 26. Falava ele ainda, quando se apresentou um chefe da sinagoga. Prostou-se diante dele e lhe disse: Senhor, minha filha acaba de morrer. Mas vem, impõe-lhe as mãos e ela viverá. Jesus levantou-se e foi seguindo com os seus discípulos. Ora, uma mulher atormentada por um fluxo de sangue havia 12 anos, aproximou-se dele por trás e tocou-lhe a orla do manto. Dizia consigo: se eu somente tocar na sua vestimenta, serei curada. Jesus virou-se, viu-a e disse: tenha confiança, minha filha, tua fé te salvou. E a mulher ficou curada instantaneamente. Chegando à casa do chefe da sinagoga, viu Jesus os tocadores de flautas e uma multidão alvoroçada. Disse-lhes: retirai-vos, porque a menina não está morta, ela dorme. Eles, porém, zombaram dele. Tendo saído a multidão, ele entrou, tomou a menina pela mão e levantou-a. E ela levantou-se. Esta notícia espalhou por toda a região. Palavra da salvação. Glória a vós, Senhor. Que a gente volta para o tempo comum, né? Estamos vivendo esse tempo comum da igreja. E nesse tempo comum, nós estamos acompanhando as curas realizadas por Jesus. E aqui nesse evangelho de hoje, a gente vê, né, duas curas, né? Vê primeiro a fé, né, nessas duas pessoas, tanto do chefe da sinagoga, né, que ele vai até Jesus, porque ele sabe que Jesus é a vida plena, é a ressurreição, e a mulher que confia, né, que se ela ao menos tocar no manto de Jesus, ela será curada. Então aqui a gente vê duas grandes pessoas, né, que crendo, que pela fé, Jesus mesmo diz, né, a tua fé te salvou, coragem, confiança. Isso também é pra gente, né? A gente vê, acha que as curas aconteceram somente quando Jesus esteve aqui no mundo, né? Só quando ele andou, caminhou com os seus discípulos, né, que tinha compaixão, misericórdia das pessoas. Mas não, esse amor, essa misericórdia, essa compaixão, a cura continua acontecendo ainda hoje, né? Mas para que a cura aconteça, é necessário que sejamos seus instrumentos,
né? Que nós possamos ser instrumentos bons de Deus, que nós possamos confiar, como Ele mesmo diz, que nós possamos ter fé, como Ele diz, né? Não deixar a fé ser banalizada, não deixar a fé de lado, muito pelo contrário, acreditar que nós temos um Deus presente no nosso meio. Um Deus que continua a curar, a libertar, a transformar, a restaurar vidas, né? Então, para isso é necessário que nós tenhamos essa fé alicerçada nesse nosso Senhor Jesus Cristo. E hoje Ele nos convida a isso, a olhar para nós mesmos, né? Olhar para a nossa fé e ver, né? Se nós estamos transformando com a nossa fé a nossa sociedade, a nossa casa, né? Aonde estamos trabalhando, servindo, se nós estamos sendo sinal de amor de Deus para a humanidade, né? Porque essas duas grandes pessoas que aqui aparecem hoje, a gente vê que demonstraram uma fé imensa em Jesus, que acreditaram, que mesmo ali ele vendo que a menina estava morta, ele sabia que Jesus podia ressuscitá-la. E a mulher, né, que já sofria há muito tempo com uma doença e ela foi libertada. Então a gente precisa confiar que esse Deus está presente no nosso meio, né? Que nós possamos confiar na misericórdia de Deus que está presente, né, no nosso passado, no nosso presente, e a providência de Deus estará sempre no nosso futuro. Então que nós possamos também, né, pedir a Jesus que a sua misericórdia nos alcance, para que nós possamos também ter uma fé, né, cada dia mais fortalecida no Evangelho, nos sacramentos, na Eucaristia. E vamos aqui com a Marília Melo, pelo sangue, né? Esse mês de julho é dedicado ao preciosíssimo sangue de Jesus. Então que esse sangue de Jesus, né, possa também nos tocar e restaurar tudo aquilo que ainda em nós precisa ser restaurado.

Boa tarde, queridos ouvintes. São 14 horas e 20 minutos. 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Eu quero mandar um beijo muito especial para minha amiga Neucídia, lá do Solário da Mantiqueira, né, Neucídia? Obrigada aí pelo carinho da sua companhia, pela sua gentileza, pelas palavras. Ela diz aí que eu já aquietei até o coração dela, né? De estar aí falando com ela um pouquinho. Muito obrigada, minha amiga. Ouvimos aí antes o Toque de Amor com Maria do Rosário. E agora eu vou atender com muito carinho minha amiga Neucídia, né? Ela diz que eu sou uma benção. Ela diz, Ana Maria, você é uma benção. E eu agradeço, viu, Neucídia? Que bom, né? A gente tem que pedir isso para Deus mesmo, que sejamos uma benção, né? Na vida das pessoas. E ela está pedindo aqui o sacramento da comunhão. Ela está dedicando para mim, para toda a minha família, para toda a sua família, para o Cidinho, para o André Luiz, que é o nosso anjo da guarda aqui, né? O André vive nos socorrendo, né? Aí na hora do almoço dele, ele estava lá já trabalhando aqui, né? Essa rádio ficou um pouco fora do ar no rádio, né? Estava só na internet. Aí eu peguei, passei mensagem para ele, ele, coitado, na hora do almoço já correu lá, já arrumou para a gente, né? Então, o André é esse anjo da guarda que está sempre nos socorrendo mesmo, né, André? Um abraço para você e da Neucídia e o meu carinho para você também. E ela também está aí mandando para a dona Leonor e para todas as suas amigas, né? Ela diz que são muitas as amigas, então para todas as amigas da Neucídia aí, um abraço e uma ótima tarde para vocês. Então vamos aqui com o sacramento da comunhão. Aí lembrando também que todos os dias aí temos o quadro Tempo de Refletir, né? De segunda a sexta às 15h40, com Hamilton Menezes. 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Então, depois aí do meu programa, né? 15h40, de segunda a sexta. Vamos de música, porque é a música que não para e só tem música boa. Então, vamos aqui atender a Neucídia. Um abraço para você, Neucídia.

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Uma ótima tarde para você, querido ouvinte. 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E agora vamos aqui com uma mensagem, né? São 14 horas e 36 minutos. A arte de ser feliz. Acorde todas as manhãs com um sorriso. Esta é mais uma oportunidade para você ser feliz. O seu próprio motor de ignição, o dia de hoje, jamais voltará. Não o desperdice, pois você nasceu para ser feliz. Enumere as boas coisas que você tem na vida. Ao tomar consciência do seu valor, você será capaz de ir em frente com muita força, coragem, confiança e determinação. Trace os objetivos para cada dia. Você conquistará seu arco-íris um dia de cada vez. Seja paciente. Não se queixe de seu trabalho, do tédio, da rotina, pois o seu trabalho é que o mantém sempre alerta. Em constante desenvolvimento pessoal e profissional. Além disso, o ajuda a manter a sua dignidade. Não se deixe vencer, não seja igual, seja diferente. Se nos deixarmos vencer, não haverá surpresas nem alegrias. Conscientize que a verdadeira felicidade está dentro de você. A felicidade não é ter ou alcançar, mas sim dar. Estenda sua mão, compartilhe, sorri, abrace. A felicidade é um perfume que você não pode passar nos outros sem que o cheiro fique um pouco em suas mãos. O importante de você ter uma atitude positiva diante da vida, ter o desejo de mostrar o que tem de melhor. O tempo para ser feliz é agora. E o lugar de ser feliz é aqui, é aí onde você está. Seja feliz, né? A felicidade é algo que está dentro de nós. Coisa bonita, né, gente? É uma arte mesmo ser feliz, né? Porque a gente pode estar em meio a tantas dificuldades e tribulações, mas ter a felicidade, a alegria, né, dentro de nós, que nos dá esse equilíbrio, que nos faz, né, ver que estar aqui hoje é uma oportunidade imensurável e que hoje é um dia que não volta mais.

Né? A gente vê hoje o mundo, as pessoas estão tão angustiadas, estão em depressão, né? As pessoas estão com crise de ansiedade. Mas por quê? Porque as pessoas estão muito preocupadas com o futuro. Né? E as pessoas esquecem que o mais importante é viver hoje, o futuro não nos pertence. Se a gente vivesse um dia de cada vez como deve ser vivido, com certeza a gente seria feliz, a gente encontraria aqui essa felicidade, porque ela está em nós. E vamos aqui com a primeira que comungou, né? Nossa Senhora foi a primeira que comungou, ela foi o sacrário do próprio Deus, né? E Nossa Senhora, com certeza, viveu essa felicidade, essa alegria, né? Porque ela foi serva humilde, obediente, né? Deixou-se Deus fazer a sua vontade plena na sua vida.

olhar a brancura da hóstia consagrada, lembramos, sem dúvida alguma, o teu leite materno que gerou, que deu vida ao Verbo de Deus. Ensina-nos a adorar o teu Filho em cada tabernáculo, em cada missa, em cada comunhão que realizamos. Mãe, nós te amamos. Tu és a única

Grande Mãe de Deus, Virgem Maria, de todo o coração, queremos te agradecer pelo seu amor, pelo seu carinho, e queremos dizer que todas as vezes que entramos numa capela para adorar o teu filho no véu do sacramento, receberás também o nosso amor, a nossa gratidão. Nos ensine a guardar o amor e a verdade pelo Santíssimo Corpo de Deus, da qual a Senhora foi o primeiro tabernáculo, o tabernáculo vivo e verdadeiro. Mãe de Deus, nós te amamos.

Uma ótima tarde para você, querido ouvinte. São 14 horas e 47 minutos em nossos estúdios. 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E eu quero mandar um abraço para Márcia, para Eliana e para Letícia. Elas que deixaram o recadinho aqui no meu WhatsApp também, desejando aqui uma ótima tarde para mim, para todos os nossos ouvintes. Muito obrigada aí pelo carinho da companhia de vocês, viu? Muito obrigada mesmo. Quero também mandar aí um beijo para Dona Leonor Tomazini, que está sempre aí ligadinha, né, Dona Leonor? Para Sandra Mara também, meu carinho, tá, Sandra Mara? Para minha amiga Rita também, que está aí sempre na sintonia. Para minha amiga Lena também, tá, Lena? Beijão para você também. Carinho muito especial para Zezé, que também está sempre aí nos prestigiando, né, Zezé? Obrigada aí pelo carinho. Um abraço para o meu compadre, meu amigo Quinho também, tá, Quinho? Também lá para o Zé Paulo, que está sempre aí na sintonia. O Claudinho também, tá, Claudinho? Um abraço para você. Também um abraço muito especial para o seu José, que todas as tardes está aí rezando conosco o Terço da Misericórdia. Então, muito obrigada aí aos nossos ouvintes, né? Que sempre faz aí o sucesso da nossa rádio, o sucesso do nosso programa. Vamos aqui com o Toque no Altar, Perto Quero Estar. Daqui a pouquinho a gente tem aí o Terço da Misericórdia. Daqui a pouquinho eu volto com o Terço da Misericórdia.

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14:03, hora da Divina Misericórdia, hora de nos colocarmos na presença de Jesus. Jesus manso e humilde de coração, fazei o nosso coração semelhante ao vosso. Neste momento, querido ouvinte, que você possa aquietar um pouquinho o seu coração, seu pensamento e se colocar na presença do Senhor. Ele que já se encontra presente em nosso meio, porque Ele mesmo nos ensina que onde dois ou mais estiver reunidos em seu nome, ali Ele estará. Então acredite que você não está sozinho. Independente de onde você esteja, o que está fazendo, Jesus já está do seu lado, com suas mãos chagadas e ressuscitadas, para receber o seu pedido, a sua oração, seu agradecimento. Deposite com muita fé, com muita confiança nas mãos de Jesus a sua necessidade para o dia de hoje. Não deixe que seus problemas, seus medos, suas inseguranças sejam maiores que a misericórdia do Senhor. Acredite que você tem um Deus que te ama, um Deus que tudo vê, sabe, conhece, um Deus que pode mudar, transformar, restaurar as nossas vidas, mas para isso é necessário acreditar. Jesus diz que é feliz aquele que crê. E ser feliz não é não ter problemas, preocupações. Ser feliz é acreditar que temos um Deus acima de todas as coisas. E que nos momentos difíceis, nós podemos nos recorrer a Ele, pedindo força, fé, coragem, perseverança, para não desanimar jamais. Agradeça sempre, especialmente pelo dom da vida, pelo dia de hoje. Agradeça pelo esposo, a esposa, os filhos, amigos, os familiares. Agradeça a saúde, a paz, o pão de cada dia, o trabalho. Agradeça o Senhor por esse dia lindo que Ele preparou com muito carinho para todos nós. E diga muito obrigada, Senhor, por tudo que o Senhor nos dá, nos faz, por tudo que realiza em nossa vida, mesmo diante das nossas misérias. Te pedimos perdão, porque sabemos que somos pequenos, falhos, limitados, omissos, mas no dia de hoje pedimos a sua graça para vencermos a nós mesmos, para sermos melhores do que fomos ontem. Pai nosso que estais no céu, santificado seja vosso nome, venha a nós o vosso reino, seja feita a vossa vontade, assim na terra como no céu. O pão nosso de cada dia nos dai hoje, perdoai as nossas ofensas, assim como nós perdoamos a quem nos tem ofendido. E não nos deixeis cair em tentação, mas livrai-nos do mal. Amém. Ave Maria, cheia de graça, o Senhor é convosco. Bendita sois vós entre as mulheres, e bendito é o fruto do vosso ventre, Jesus. Santa Maria, Mãe de Deus, rogai por nós, pecadores, agora e na hora de nossa morte. Amém. Creio em Deus Pai Todo-Poderoso, Criador do céu e da terra, e em Jesus Cristo, seu único Filho, nosso Senhor, que foi concebido pelo poder do Espírito Santo, nasceu da Virgem Maria, padeceu sobre Pôncio Pilatos, foi crucificado, morto e sepultado, desceu à mansão dos mortos, ressuscitou ao terceiro dia, subiu aos céus, está sentado à direita de Deus Pai Todo-Poderoso, donde há de vir julgar os vivos e os mortos. Creio no Espírito Santo, na Santa Igreja Católica, na comunhão dos santos, na remissão dos pecados, na ressurreição da carne, na vida eterna. Amém. Primeiro mistério, Senhor, eu peço a cura para o planeta Terra, o fim da guerra, por toda a Igreja, pelo Papa Leão, por todo o clero, pela nossa Diocese de São João da Boa Vista, pelo nosso Bispo Eugênio, por todas as vocações sacerdotais e religiosas,
pelos nossos governantes. Peço paz, Senhor, para o nosso país e a paz mundial. Eterno Pai, eu vos ofereço o corpo, sangue, a alma e a divindade de vosso diletíssimo Filho, nosso Senhor Jesus Cristo, em expiação dos nossos pecados e do mundo inteiro. Pela sua dolorosa paixão, tende misericórdia de nós e do mundo inteiro. Pela sua dolorosa paixão, tende misericórdia de nós e do mundo inteiro. Pela sua dolorosa paixão, tende misericórdia de nós e do mundo inteiro. Pela sua dolorosa paixão, tende misericórdia de nós e do mundo inteiro. Pela sua dolorosa paixão, tende misericórdia de nós e do mundo inteiro. Pela sua dolorosa paixão, tende misericórdia de nós e do mundo inteiro. Pela sua dolorosa paixão, tende misericórdia de nós e do mundo inteiro. Pela sua dolorosa paixão, tende misericórdia de nós e do mundo inteiro. Pela sua dolorosa paixão, tende misericórdia de nós e do mundo inteiro. Segundo mistério, eu peço conversão para todos os pecadores, por todos os idosos, pelos jovens, pelos adolescentes, pelas crianças do mundo inteiro. Peço pela Luísa, pelo Zé Ricardo, pelo Lucas, pelo Bruno, pela Cecília, pelo Murilo, pelo Samuel, por todas as gestantes, todas as crianças que estão sendo geradas, por todos os meus afilhados, especialmente o Vitor, a Rosana, por todas as famílias, aquelas que rezam conosco neste momento, aquelas que pedem as nossas orações. Peço pela Neucídia e toda a família, para Rita, toda a sua família. Peço pela minha família, a família dos meus irmãos, dos meus amigos. Peço também, Senhor, por todos os enfermos, aqueles que estão hospitalizados, acamados, que vão passar por uma cirurgia ou estão se recuperando de uma cirurgia, aqueles que estão em tratamentos de oncologia, de hemodiálise, que estão em depressão, com crise de ansiedade, todos aqueles que necessitam de uma oração. Peço, Senhor, pelo seu Sebastião, peço pelo Luiz Otávio, peço pela Ana Luísa, pela Andréia, pelo Ari, pelo Frank. Eterno Pai, eu vos ofereço o corpo, sangue, alma e a divindade de vosso diletíssimo Filho, nosso Senhor Jesus Cristo, em expiação dos nossos pecados e do mundo inteiro. Pela sua dolorosa paixão, tende misericórdia de nós e do mundo inteiro. Pela sua dolorosa paixão, tende misericórdia de nós e do mundo inteiro. Pela sua dolorosa paixão, tende misericórdia de nós e do mundo inteiro. Pela sua dolorosa paixão, tende misericórdia de nós e do mundo inteiro. Pela sua dolorosa paixão, tende misericórdia de nós e do mundo inteiro. Pela sua dolorosa paixão, tende misericórdia de nós e do mundo inteiro. Pela sua dolorosa paixão, tende misericórdia de nós e do mundo inteiro. Pela sua dolorosa paixão, tende misericórdia de nós e do mundo inteiro. Pela sua dolorosa paixão, tende misericórdia de nós e do mundo inteiro. Terceiro mistério, eu peço pelos pobres, pelos dependentes químicos, pelos encarcerados, pelos desempregados, por todos que estão no trabalho, que rezam conosco neste momento, que estão com dificuldades no trabalho, em busca de um trabalho, por todas as nossas necessidades, sejam materiais, espirituais, temporais, emocionais, psíquicas, e por todos aqueles que pedem as nossas orações. Eterno Pai, eu vos ofereço o corpo, sangue, a alma e a divindade
de vosso diletíssimo Filho, nosso Senhor Jesus Cristo, em expiação dos nossos pecados e do mundo inteiro. Pela sua dolorosa paixão, tende misericórdia de nós e do mundo inteiro. Pela sua dolorosa paixão, tende misericórdia de nós e do mundo inteiro. Pela sua dolorosa paixão, tende misericórdia de nós e do mundo inteiro. Pela sua dolorosa paixão, tende misericórdia de nós e do mundo inteiro. Pela sua dolorosa paixão, tende misericórdia de nós e do mundo inteiro. Pela sua dolorosa paixão, tende misericórdia de nós e do mundo inteiro. Pela sua dolorosa paixão, tende misericórdia de nós e do mundo inteiro. Pela sua dolorosa paixão, tende misericórdia de nós e do mundo inteiro. Pela sua dolorosa paixão, tende misericórdia de nós e do mundo inteiro. Quarto mistério, eu peço por todos os aniversariantes do dia de hoje, dessa semana. Hoje meu compadre Perini completa aí mais um ano de vida. Que Jesus seja o seu melhor, seu maior presente. Por todos os voluntários da Rádio Anúncio e seus familiares, pelos nossos amigos, vizinhos, todos os profissionais de saúde, aqueles que trabalham nos hospitais, médicos, enfermeiros, cuidadores, pelos cientistas, pelos pesquisadores, pelos professores, pelos educadores e por todos que estão afastados da igreja. Eterno Pai, eu vos ofereço o corpo, sangue, a alma e a divindade de vosso diletíssimo Filho, nosso Senhor Jesus Cristo, em expiação dos nossos pecados e do mundo inteiro. Pela sua dolorosa paixão, tende misericórdia de nós e do mundo inteiro. Pela sua dolorosa paixão, tende misericórdia de nós e do mundo inteiro. Pela sua dolorosa paixão, tende misericórdia de nós e do mundo inteiro. Pela sua dolorosa paixão, tende misericórdia de nós e do mundo inteiro. Pela sua dolorosa paixão, tende misericórdia de nós e do mundo inteiro. Pela sua dolorosa paixão, tende misericórdia de nós e do mundo inteiro. Pela sua dolorosa paixão, tende misericórdia de nós e do mundo inteiro. Pela sua dolorosa paixão, tende misericórdia de nós e do mundo inteiro. Pela sua dolorosa paixão, tende misericórdia de nós e do mundo inteiro. Pela sua dolorosa paixão, tende misericórdia de nós e do mundo inteiro. Quinto e último mistério, por todos os que sofrem, que choram, por aqueles que perderam seus entes queridos, por todas as almas do purgatório, por todos os agonizantes desse dia, dessa hora, por todos os marginalizados e excluídos da nossa sociedade e por todos aqueles que não têm quem rezem por eles. Eterno Pai, eu vos ofereço o corpo, sangue, a alma e a divindade de vosso diletíssimo Filho, nosso Senhor Jesus Cristo, em expiação dos nossos pecados e do mundo inteiro. Pela sua dolorosa paixão, tende misericórdia de nós e do mundo inteiro. Pela sua dolorosa paixão, tende misericórdia de nós e do mundo inteiro. Pela sua dolorosa paixão, tende misericórdia de nós e do mundo inteiro. Pela sua dolorosa paixão, tende misericórdia de nós e do mundo inteiro. Pela sua dolorosa paixão, tende misericórdia de nós e do mundo inteiro. Pela sua dolorosa paixão, tende misericórdia de nós e do mundo inteiro. Pela sua dolorosa paixão, tende misericórdia de nós e do mundo inteiro. Pela sua dolorosa paixão, tende misericórdia de nós e do mundo inteiro. Pela sua dolorosa paixão,
tende misericórdia de nós e do mundo inteiro. Deus Santo, Deus Forte, Deus Imortal, tende piedade de nós e do mundo inteiro. Deus Santo, Deus Forte, Deus Imortal, tende piedade de nós e do mundo inteiro. Deus Santo, Deus Forte, Deus Imortal, tende piedade de nós e do mundo inteiro. Jesus Misericordioso, eu confio em vós.

São 15 horas e 19 minutos. 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Quero aí pedir desculpa aos nossos ouvintes se você tentou deixar o recadinho para mim aqui no WhatsApp, mas infelizmente a nossa internet hoje está horrível. Não estou aqui conseguindo conectar o nosso celular. Então, me desculpe, tá? Mas se tiver algum recadinho aí, na quarta-feira eu atendo, tá bom? Mas obrigada e desculpe aí. Vamos encerrar hoje com o padre Fábio de Melo, Vida, e também Anderson Freire, Primeira Essência. Mas vamos à nossa última mensagem. O que você pode fazer para mudar o mundo? Comece mudando a si mesmo. Ninguém muda o mundo se não consegue mudar a si mesmo. Cuide da saúde do planeta. Não desperdice água. Não jogue lixo no lugar errado. Não maltrate os animais ou desmate as árvores. Por mais que você não queira, se nascemos no mesmo planeta, compartilhamos com ele os mesmos efeitos e consequências de sua exploração. Seja responsável. Não culpe os outros pelos seus problemas. Não seja oportunista. Não seja vingativo. Quem tem um pouquinho de bom senso percebe que podemos viver em harmonia, respeitando direitos e deveres. Acredite em um mundo melhor. Coragem, honestidade, sinceridade, fé, esperança são virtudes gratuitas que dependem do seu esforço e comprometimento com a sua honra e caráter. Não espere recompensas por essas virtudes. Tenha-as por consciência de seu papel neste processo. Tenha humildade. Faça o bem. Trabalhe. Não tenha medo de errar. Com humildade se aprende. Fazer o bem atrairá o bem para você mesmo. E trabalhando, valorizará o suor de teu esforço para alcançar os seus objetivos. Busque a verdade, a perfeição, uma posição realista frente aos obstáculos, uma atitude positiva diante da vida. Defenda, participe, integre-se à luta pacífica pela justiça, pela paz e pelo amor. Um mundo justo é pacífico e onde há paz pode-se estar preparando para viver um grande amor consigo mesmo, com a natureza e com o Criador, que é o nosso Deus. Comece por você, mudando o mundo e aquilo que está ao seu redor.

Meus caros, com certeza, né? Gente, para mudar qualquer coisa é necessário mudar a gente primeiro, né? E a gente precisa viver tudo isso, né? Cuidar do planeta Terra, não desperdiçar água, não jogar lixo no lugar errado, não desmatar a nossa natureza, né? Porque a natureza, gente, ela devolve, né? Ela devolve aquilo que a gente faz para ela. Sim, acho que vocês também conhecem um ditado que diz assim: Deus perdoa sempre, o homem de vez em quando, a natureza nunca. Então ela devolve aquilo que a gente faz. Então, com sabedoria, né, a gente precisa mudar os nossos hábitos para que a gente possa pensar naquela geração que está nascendo agora, né, para que eles tenham um futuro melhor. 15 horas e 25 minutos e eu vou ficando por aqui, chegando a mais um final de programa, partilhando palavras e pensamentos. Hoje é segunda-feira, 6 de julho de 2026. Agradeço a Márcia, a Eliana, a Letícia, meu amigo Cláudio. Você também, viu, Andréia, não apareceu. Mais um beijão aí para você. Minha amiga Neucídia, obrigada aí pelo carinho. Você que esteve aí no nosso site, no nosso link, muito obrigada pela sua companhia. Você que ouviu através da nossa rádio, muito obrigada aí pelo carinho. Que vocês tenham aí uma ótima tarde. Continue na sintonia da Rádio Anúncio FM. Eu volto quarta-feira, a partir das 13h30, se Deus assim nos permitir. Beijo para todos, fiquem com Deus, com as bênçãos de Nossa Senhora e até lá.

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1: 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Hoje é segunda-feira, dia 6 de julho, ano 2026. Boa semana para você, com muita positividade. Aqui Diego Soares e vamos às informações desta segunda-feira. Polícia Federal cumpre 41 mandados sobre emendas em Roraima. Agentes da Polícia Federal foram às ruas na última sexta para cumprir 41 mandados de busca e apreensão em 4 estados para apurar possíveis irregularidades no uso de emendas parlamentares nas cidades de Iracema e São Luís do Anauá, ambas em Roraima. A Polícia Militar do Batalhão de Jacarepaguá, na zona sudoeste do Rio de Janeiro, fizeram na última sexta uma operação na Cidade de Deus e foi o segundo dia da ação que tentou remover barricadas instaladas por traficantes em vias da comunidade e combater o tráfico de drogas na região. A Polícia Militar informou que um homem foi preso com um celular enquanto trocava mensagens com criminosos com orientações para dificultar o acesso dos policiais, fazendo bloqueios nas vias. Foram apreendidas 2 pistolas, um radiotransmissor e grande quantidade de drogas. A Polícia Federal realizou na última sexta a Operação Enchance contra uma organização criminosa especializada na lavagem de dinheiro do tráfico internacional de drogas. O grupo teria movimentado mais de 10 bilhões de reais. A Polícia Federal cumpriu no estado de São Paulo 11 mandados de prisão temporária, dos quais 7 já foram cumpridos, além de 13 mandados de busca e apreensão. As ações aconteceram na capital paulista e nas cidades de Santos, Praia Grande e Santana do Parnaíba. Este foi o nosso Expresso de Notícias nesta segunda-feira, hoje dia 6 de julho, ano 2026. Eu, Diego Soares, volto a qualquer momento trazendo mais informações para você. Uma boa semana com alegria e positividade sempre.
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9: E quem acorda em São João da Boa Vista nesta segunda-feira, dia 6 de julho, encontra uma manhã fria com a mínima por volta de 13 graus. Então o casaco é bem-vindo logo cedo. Durante o dia, o sol aparece entre muitas nuvens com períodos de céu mais nublado e a temperatura sobe até a máxima de 23 graus à tarde. À noite o céu fica bastante encoberto, mas sem previsão de chuva em nossa cidade. É um bom dia para começar a semana com tempo firme, sempre mantendo o agasalho à mão para amanhã e também para o período da noite quando o frio volta. Com o ar seco, vale caprichar na hidratação ao longo do dia e não esqueça do protetor solar não, hein? Nos intervalos de sol, já que a radiação segue forte por aqui. Aproveite o tempo firme e tenha uma excelente segunda-feira na nossa região. Kleber Salles, aqui na Rádio Anúncio FM. Um grande abraço e uma ótima semana.

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2: Salmo 126, versículo 6. Quem sai andando e chorando enquanto semeia, voltará com júbilo, trazendo seus feixes. Semear é um ato de entrega e de fé. Você entrega a semente, coloca-a no seio da terra, na esperança de que um dia colherá os frutos. No início não vê nada. Se abrir a terra, observará o grão quase morto, aparentemente apodrecido. Como imaginar que dali pode brotar a vida? Semear é um ato de entrega, porque você renuncia a uma semente boa, seleciona o melhor grão, desprende-se dele, não o guarda para si, investe. Semear é um ato que envolve dor e lágrimas, trabalho e ação. É preciso andar, afirma o salmista, e chorar. Alegria e o júbilo vêm depois com os frutos. É possível até que você nunca os veja, mas alguém os desfrutará. O sonho do meu pai quanto ao pastor Bullion era dar a volta ao mundo, viajar, conhecer outros países, pessoas e culturas. Quando eu era pequeno, o vi estudando inglês, porque segundo ele, quem fala inglês fala todas as línguas do mundo, porque o inglês é universal. Meu pai morreu sem nunca ter saído do seu país, pois se consumiu uma vela, lentamente, semeando seus sonhos no coração dos filhos. Semeou, plantou, ensinou os filhos a olhar para o alto e sonhar. Hoje descansa em Cristo. Não sabe mais o que acontece debaixo do sol. Mas se pudesse ver, com certeza se alegraria, observando um dos seus filhos de país em país, de cultura em cultura, no cumprimento de sua missão. Com certeza, seus feixes são abundantes. Não tenha medo.

de semear. Não se poupe, gaste-se, consuma-se, cumpra sua missão. É possível que ninguém o compreenda. Quem sabe o seu retorno imediato seja apenas canseira, suor e lágrimas. Mas continue semeando. Olhe para o coração de seus amados e plante esperança e confiança em Deus. Ensine valores e princípios de vida, embora às vezes tenha a impressão de estar nadando contra a corrente. Haverá ventos contrários, surgirão tormentas, você achará terreno duro, espinhoso e pedregoso. Muitas vezes sentirá que está semeando em vão, mas continue, porque semear dá sentido à vida, e uma vida sem sentido é uma vida sem alegria. Lembre-se, quem sai andando e chorando enquanto semeia, voltará com júbilo, trazendo seus feixes. Reflita sobre isso no dia de hoje e ore comigo agora. Obrigado, Pai, pela oportunidade de semear a Tua palavra, de semear esperança no coração de tanta gente. Às vezes isso acontece com lágrimas, Pai. Mas, por favor, me ajude a continuar semeando. Por favor, em nome de Jesus. Amém.

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6: A pessoa que procura segurança no Altíssimo Deus e se abriga na sombra protetora do Todo-Poderoso pode dizer a Ele: Oh Deus Eterno, Tu és o meu defensor e o meu protetor. Tu és o meu Deus. Eu confio em Ti. Deus livrará você de perigos escondidos e de doenças mortais. Ele o cobrirá com suas asas e debaixo delas você estará seguro. A fidelidade de Deus o protegerá como um escudo. Você não terá medo dos perigos da noite, nem de assaltos durante o dia. Não terá medo da peste que se espalha na escuridão, nem dos males que matam ao meio-dia. Ainda que 1000 pessoas sejam mortas ao seu lado e 10 mil ao seu redor, você não sofrerá nada. Você olhará e verá como os maus são castigados. Você fez do Deus Eterno o seu protetor e do Altíssimo o seu defensor. Por isso nenhum desastre lhe acontecerá e a violência não chegará perto da sua casa. Deus mandará que os anjos dele cuidem de você para protegê-lo aonde quer que você for. Eles vão segurá-lo com as suas mãos para que nem mesmo seus pés sejam feridos nas pedras. Com os pés, você esmagará leões e cobras, leões ferozes e serpentes venenosas.

daqueles que me amam e protegerei os que reconhecem que eu sou o Deus eterno. Quando eles me chamarem, eu responderei e estarei com eles nas horas de aflição. Eu os livrarei e farei com que sejam respeitados. Como recompensa, eu lhes darei vida

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3: 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Olá, bem-vindos. Eu sou o Diego Elias com você em mais uma edição do nosso painel. Hoje é segunda-feira, 6 de julho de 2026. Vamos trazer as principais notícias dos últimos dias juntamente com as boas canções aqui do nosso horário. Confira as manchetes. Meio ambiente. Espanha registra mais de 1000 mortes relacionadas ao calor extremo em junho. Economia. Inadimplência em empréstimos sobe a nível recorde no Brasil, apesar do desenrola. Agronegócio. O agronegócio na mira do crime organizado. Confira. Tecnologia. Conteúdo adulto burla IA do Instagram e chega a menores, aponta Folha. Novidades automotivas. Volkswagen estuda demissão em massa e fechamento de fábricas. Ciências e saúde. Câncer de pulmão. Exame de sangue pode prever risco até 5 anos antes do diagnóstico. Você pode conferir todas estas informações aqui em nossa programação. Painel desta segunda, dia 6, começou.

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1: A Espanha contabilizou mais de 1000 mortes associadas às altas temperaturas no mês de junho, que foi classificado como o segundo mais quente de toda a história do país. Dados do Ministério da Saúde espanhol revelam que uma intensa onda de calor que durou 5 dias consecutivos e superou a marca de 40 graus colocou milhões de pessoas

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7: 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É você bem informado de hora em hora. Hoje é segunda-feira, dia 6 de julho, ano 2026. Boa semana para você com muita positividade. Aqui Diego Soares e vamos às informações desta segunda-feira. ONS reduz a previsão de consumo de energia no Brasil em julho. Operador revisa estimativa de crescimento da carga para 1,7%. Ajusta projeções de reservatórios e atualiza a previsão de chuvas nas regiões do país. Barbie lança boneca inspirada em Miley Cyrus. Nova edição da linha Barbie Signature celebra o impacto cultural da cantora e chega ao mercado neste mês de julho. Pesquisa eleitoral Datafolha. Tarcísio lidera com 46% dos votos para o governo de São Paulo, contra 30% de Haddad. Levantamento divulgado neste domingo foi encomendado pelo jornal Folha de São Paulo e ouviu aí 1.608 pessoas entre quarta, dia 1º, e sexta, dia 3. A margem de erro é de 2 pontos percentuais para mais ou para menos. Fazenda adquirida por Alexandre Pires por 25 milhões de reais vira disputa na justiça. Sócio Renato Júnior Pinto Guimarães alega ter sido excluído da negociação e afirma não ter recebido dos sócios Gabriel Alves de Freitas e Matheus Alves de Freitas a parte que lhe caberia nessa venda. Este foi o nosso Expresso de Notícias nesta segunda-feira, hoje dia 6 de julho, ano 2026. Eu, Diego Soares, volto a qualquer momento trazendo mais informações para você. Uma boa semana com alegria e positividade sempre.
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2: Em nome do Pai, do Filho e do Espírito Santo. Amém. Divino Jesus, eu vos ofereço este texto que vou rezar, contemplando os mistérios de nossa redenção. Concedei-me pela intercessão de Maria Santíssima, a quem me dirijo, as virtudes necessárias para bem rezá-lo e a graça de ganhar as indulgências anexas a esta devoção. Creio em Deus Pai Todo-Poderoso, Criador do céu e da terra, e em Jesus Cristo, seu único Filho, nosso Senhor, que foi concebido pelo poder do Espírito Santo, nasceu da Virgem Maria, padeceu sob Pôncio Pilatos, foi crucificado, morto e sepultado, desceu à mansão dos mortos, ressuscitou ao terceiro dia, subiu aos céus, está sentado à direita de Deus Pai Todo-Poderoso, de onde há de vir a julgar os vivos e os mortos. Creio no Espírito Santo, na Santa Igreja Católica, na comunhão dos santos, na remissão dos pecados, na ressurreição da carne, na vida eterna. Amém. Pai nosso que estais no céu, santificado seja o vosso nome. Venha a nós o vosso reino, seja feita a vossa vontade, assim na terra como no céu. O pão nosso de cada dia nos dai hoje, perdoai-nos as nossas ofensas, assim como nós perdoamos a quem nos tem ofendido, e não nos deixeis cair em tentação, mas livrai-nos do mal. Amém. Ave Maria, cheia de graça, o Senhor é convosco. Bendita sois vós entre as mulheres, e bendito é o fruto do vosso ventre, Jesus. Santa Maria, Mãe de Deus, rogai por nós, pecadores, agora e na hora de nossa morte. Amém. Ave Maria, cheia de graça, o Senhor é convosco. Bendita sois vós entre as mulheres, e bendito é o fruto do vosso ventre, Jesus. Santa Maria, Mãe de Deus, rogai por nós, pecadores, agora e na hora de nossa morte. Amém. Ave Maria, cheia de graça, o Senhor é convosco. Bendita sois vós entre as mulheres, e bendito é o fruto do vosso ventre, Jesus. Santa Maria, Mãe de Deus, rogai por nós, pecadores, agora e na hora de nossa morte. Amém. Glória ao Pai, ao Filho e ao Espírito Santo, como era no princípio, agora e sempre. Amém. Ó meu Jesus, perdoai-nos, livrai-nos do fogo do inferno, levai as almas todas para o céu e socorrei principalmente aquelas que mais precisarem da vossa misericórdia. Mistérios gozosos. No primeiro mistério, contemplamos a anunciação do anjo a Nossa Senhora e aprendemos dela a virtude da humildade.

Pai nosso que estais no céu, santificado seja o vosso nome. Venha a nós o vosso reino, seja feita a vossa vontade, assim na terra como no céu. O pão nosso de cada dia nos dai hoje, perdoai-nos as nossas ofensas, assim como nós perdoamos a quem nos tem ofendido. E não nos deixeis cair em tentação, mas livrai-nos do mal. Amém. Ave Maria, cheia de graça, o Senhor é convosco. Bendita sois vós entre as mulheres, bendito é o fruto do vosso ventre, Jesus. Santa Maria, Mãe de Deus, rogai por nós, pecadores, agora e na hora de nossa morte. Amém. Ave Maria, cheia de graça, o Senhor é convosco. Bendita sois vós entre as mulheres, bendito é o fruto do vosso ventre, Jesus. Santa Maria, Mãe de Deus, rogai por nós, pecadores, agora e na hora de nossa morte. Amém. Ave Maria, cheia de graça, o Senhor é convosco. Bendita sois vós entre as mulheres, bendito é o fruto do vosso ventre, Jesus. Santa Maria, Mãe de Deus, rogai por nós, pecadores, agora e na hora de nossa morte. Amém. Ave Maria, cheia de graça, o Senhor é convosco. Bendita sois vós entre as mulheres, bendito é o fruto do vosso ventre, Jesus. Santa Maria, Mãe de Deus, rogai por nós, pecadores, agora e na hora de nossa morte. Amém. Ave Maria, cheia de graça, o Senhor é convosco. Bendita sois vós entre as mulheres, bendito é o fruto do vosso ventre, Jesus. Santa Maria, Mãe de Deus, rogai por nós, pecadores, agora e na hora de nossa morte. Amém. Ave Maria, cheia de graça, o Senhor é convosco. Bendita sois vós entre as mulheres, bendito é o fruto do vosso ventre, Jesus. Santa Maria, Mãe de Deus, rogai por nós, pecadores, agora e na hora de nossa morte. Amém. Ave Maria, cheia de graça, o Senhor é convosco. Bendita sois vós entre as mulheres, bendito é o fruto do vosso ventre, Jesus. Santa Maria, Mãe de Deus, rogai por nós, pecadores, agora e na hora de nossa morte. Amém. Ave Maria, cheia de graça, o Senhor é convosco. Bendita sois vós entre as mulheres, bendito é o fruto do vosso ventre, Jesus. Santa Maria, Mãe de Deus, rogai por nós, pecadores, agora e na hora de nossa morte. Amém. Ave Maria, cheia de graça, o Senhor é convosco. Bendita sois vós entre as mulheres, bendito é o fruto do vosso ventre, Jesus. Santa Maria, Mãe de Deus, rogai por nós, pecadores, agora e na hora de nossa morte. Amém. Ave Maria, cheia de graça, o Senhor é convosco. Bendita sois vós entre as mulheres, bendito é o fruto do vosso ventre, Jesus. Santa Maria, Mãe de Deus, rogai por nós, pecadores, agora e na hora de nossa morte. Amém. Glória ao Pai, ao Filho e ao Espírito Santo, como era no princípio, agora e sempre. Amém. Ó meu Jesus, perdoai-nos, livrai-nos do fogo do inferno, levai as almas todas para o céu e socorrei principalmente aquelas que mais precisarem da vossa misericórdia. Santo Antônio, rogai por nós. No segundo mistério, contemplamos a visita de Nossa Senhora a Santa Isabel e aprendemos dela a caridade para com o próximo. Pai nosso que estais no céu, santificado seja o vosso nome. Venha a nós o vosso reino, seja feita a vossa vontade, assim na terra como no céu. O pão nosso de cada dia nos dai hoje, perdoai-nos as nossas ofensas, assim como nós perdoamos a quem nos tem ofendido. E não nos deixeis cair em tentação, mas livrai-nos do mal. Amém. Ave Maria, cheia de graça, o Senhor é convosco. Bendita sois vós entre as mulheres, bendito é o fruto do vosso ventre, Jesus. Santa Maria, Mãe de Deus, rogai por nós, pecadores, agora e na hora de nossa morte. Amém. Ave Maria, cheia de graça, o Senhor é convosco. Bendita sois vós entre as mulheres, bendito é o fruto do vosso ventre, Jesus. Santa Maria, Mãe de Deus, rogai por nós, pecadores, agora e na hora de nossa morte. Amém. Ave Maria, cheia de graça, o Senhor é convosco.
Bendita sois vós entre as mulheres, bendito é o fruto do vosso ventre, Jesus. Santa Maria, Mãe de Deus, rogai por nós, pecadores, agora e na hora de nossa morte. Amém. Ave Maria, cheia de graça, o Senhor é convosco. Bendita sois vós entre as mulheres, bendito é o fruto do vosso ventre, Jesus. Santa Maria, Mãe de Deus, rogai por nós, pecadores, agora e na hora de nossa morte. Amém. Ave Maria, cheia de graça, o Senhor é convosco. Bendita sois vós entre as mulheres, bendito é o fruto do vosso ventre, Jesus. Santa Maria, Mãe de Deus, rogai por nós, pecadores, agora e na hora de nossa morte. Amém. Ave Maria, cheia de graça, o Senhor é convosco. Bendita sois vós entre as mulheres, bendito é o fruto do vosso ventre, Jesus. Santa Maria, Mãe de Deus, rogai por nós, pecadores, agora e na hora de nossa morte. Amém. Ave Maria, cheia de graça, o Senhor é convosco. Bendita sois vós entre as mulheres, bendito é o fruto do vosso ventre, Jesus. Santa Maria, Mãe de Deus, rogai por nós, pecadores, agora e na hora de nossa morte. Amém. Ave Maria, cheia de graça, o Senhor é convosco. Bendita sois vós entre as mulheres, bendito é o fruto do vosso ventre, Jesus. Santa Maria, Mãe de Deus, rogai por nós, pecadores, agora e na hora de nossa morte. Amém. Ave Maria, cheia de graça, o Senhor é convosco. Bendita sois vós entre as mulheres, bendito é o fruto do vosso ventre, Jesus. Santa Maria, Mãe de Deus, rogai por nós, pecadores, agora e na hora de nossa morte. Amém. Ave Maria, cheia de graça, o Senhor é convosco. Bendita sois vós entre as mulheres, bendito é o fruto do vosso ventre, Jesus. Santa Maria, Mãe de Deus, rogai por nós, pecadores, agora e na hora de nossa morte. Amém. Glória ao Pai, ao Filho e ao Espírito Santo, como era no princípio, agora e sempre. Amém. Ó meu Jesus, perdoai-nos, livrai-nos do fogo do inferno, levai as almas todas para o céu e socorrei principalmente aquelas que mais precisarem da vossa misericórdia. São Geraldo Magela, rogai por nós. No terceiro mistério, contemplamos o nascimento de Jesus em Belém e aprendemos a resignação na pobreza e o desapego dos bens terrenos. Pai nosso que estais no céu, santificado seja o vosso nome. Venha a nós o vosso reino, seja feita a vossa vontade, assim na terra como no céu. O pão nosso de cada dia nos dai hoje, perdoai-nos as nossas ofensas, assim como nós perdoamos a quem nos tem ofendido. E não nos deixeis cair em tentação, mas livrai-nos do mal. Amém. Ave Maria, cheia de graça, o Senhor é convosco. Bendita sois vós entre as mulheres, bendito é o fruto do vosso ventre, Jesus. Santa Maria, Mãe de Deus, rogai por nós, pecadores, agora e na hora de nossa morte. Amém. Ave Maria, cheia de graça, o Senhor é convosco. Bendita sois vós entre as mulheres, bendito é o fruto do vosso ventre, Jesus. Santa Maria, Mãe de Deus, rogai por nós, pecadores, agora e na hora de nossa morte. Amém. Ave Maria, cheia de graça, o Senhor é convosco. Bendita sois vós entre as mulheres, bendito é o fruto do vosso ventre, Jesus. Santa Maria, Mãe de Deus, rogai por nós, pecadores, agora e na hora de nossa morte. Amém. Ave Maria, cheia de graça, o Senhor é convosco. Bendita sois vós entre as mulheres, bendito é o fruto do vosso ventre, Jesus. Santa Maria, Mãe de Deus, rogai por nós, pecadores, agora e na hora de nossa morte. Amém. Ave Maria, cheia de graça, o Senhor é convosco. Bendita sois vós entre as mulheres, bendito é o fruto do vosso ventre, Jesus. Santa Maria, Mãe de Deus, rogai por nós, pecadores, agora e na hora de nossa morte. Amém. Ave Maria, cheia de graça, o Senhor é convosco. Bendita sois vós entre as mulheres, bendito é o fruto do vosso ventre, Jesus. Santa Maria, Mãe de Deus, rogai por nós, pecadores, agora e na hora de nossa morte. Amém.
Ave Maria, cheia de graça, o Senhor é convosco. Bendita sois vós entre as mulheres, bendito é o fruto do vosso ventre, Jesus. Santa Maria, Mãe de Deus, rogai por nós, pecadores, agora e na hora de nossa morte. Amém. Ave Maria, cheia de graça, o Senhor é convosco. Bendita sois vós entre as mulheres, bendito é o fruto do vosso ventre, Jesus. Santa Maria, Mãe de Deus, rogai por nós, pecadores, agora e na hora de nossa morte. Amém. Ave Maria, cheia de graça, o Senhor é convosco. Bendita sois vós entre as mulheres, bendito é o fruto do vosso ventre, Jesus. Santa Maria, Mãe de Deus, rogai por nós, pecadores, agora e na hora de nossa morte. Amém. Ave Maria, cheia de graça, o Senhor é convosco. Bendita sois vós entre as mulheres, bendito é o fruto do vosso ventre, Jesus. Santa Maria, Mãe de Deus, rogai por nós, pecadores, agora e na hora de nossa morte. Amém. Glória ao Pai, ao Filho e ao Espírito Santo, como era no princípio, agora e sempre. Amém. Ó meu Jesus, perdoai-nos, livrai-nos do fogo do inferno, levai as almas todas para o céu e socorrei principalmente aquelas que mais precisarem da vossa misericórdia. São José, rogai por nós. No quarto mistério, contemplamos a apresentação de Jesus no templo e a purificação de Nossa Senhora, e aprendemos a obediência e a pureza. Pai nosso que estais no céu, santificado seja o vosso nome. Venha a nós o vosso reino, seja feita a vossa vontade, assim na terra como no céu. O pão nosso de cada dia nos dai hoje, perdoai-nos as nossas ofensas, assim como nós perdoamos a quem nos tem ofendido. E não nos deixeis cair em tentação, mas livrai-nos do mal. Amém. Ave Maria, cheia de graça, o Senhor é convosco. Bendita sois vós entre as mulheres, bendito é o fruto do vosso ventre, Jesus. Santa Maria, Mãe de Deus, rogai por nós, pecadores, agora e na hora de nossa morte. Amém. Ave Maria, cheia de graça, o Senhor é convosco. Bendita sois vós entre as mulheres, bendito é o fruto do vosso ventre, Jesus. Santa Maria, Mãe de Deus, rogai por nós, pecadores, agora e na hora de nossa morte. Amém. Ave Maria, cheia de graça, o Senhor é convosco. Bendita sois vós entre as mulheres, bendito é o fruto do vosso ventre, Jesus. Santa Maria, Mãe de Deus, rogai por nós, pecadores, agora e na hora de nossa morte. Amém. Ave Maria, cheia de graça, o Senhor é convosco. Bendita sois vós entre as mulheres, bendito é o fruto do vosso ventre, Jesus. Santa Maria, Mãe de Deus, rogai por nós, pecadores, agora e na hora de nossa morte. Amém. Ave Maria, cheia de graça, o Senhor é convosco. Bendita sois vós entre as mulheres, bendito é o fruto do vosso ventre, Jesus. Santa Maria, Mãe de Deus, rogai por nós, pecadores, agora e na hora de nossa morte. Amém. Ave Maria, cheia de graça, o Senhor é convosco. Bendita sois vós entre as mulheres, bendito é o fruto do vosso ventre, Jesus. Santa Maria, Mãe de Deus, rogai por nós, pecadores, agora e na hora de nossa morte. Amém. Ave Maria, cheia de graça, o Senhor é convosco. Bendita sois vós entre as mulheres, bendito é o fruto do vosso ventre, Jesus. Santa Maria, Mãe de Deus, rogai por nós, pecadores, agora e na hora de nossa morte. Amém. Ave Maria, cheia de graça, o Senhor é convosco. Bendita sois vós entre as mulheres, bendito é o fruto do vosso ventre, Jesus. Santa Maria, Mãe de Deus, rogai por nós, pecadores, agora e na hora de nossa morte. Amém. Ave Maria, cheia de graça, o Senhor é convosco. Bendita sois vós entre as mulheres, bendito é o fruto do vosso ventre, Jesus. Santa Maria, Mãe de Deus, rogai por nós, pecadores, agora e na hora de nossa morte. Amém. Ave Maria, cheia de graça, o Senhor é convosco. Bendita sois vós entre as mulheres, bendito é o fruto do vosso ventre, Jesus. Santa Maria, Mãe de Deus, rogai por nós, pecadores, agora e na hora de nossa morte. Amém.
Glória ao Pai, ao Filho e ao Espírito Santo, como era no princípio, agora e sempre. Amém. Ó meu Jesus, perdoai-nos, livrai-nos do fogo do inferno, levai as almas todas para o céu e socorrei principalmente aquelas que mais precisarem da vossa misericórdia. Ó Maria, concebida sem pecado, rogai por nós que recorremos a vós. No quinto e último mistério, contemplamos o encontro de Jesus no templo e aprendemos a procurar Deus em todos os caminhos e em todas as coisas. Pai nosso que estais no céu, santificado seja o vosso nome. Venha a nós o vosso reino, seja feita a vossa vontade, assim na terra como no céu. O pão nosso de cada dia nos dai hoje, perdoai-nos as nossas ofensas, assim como nós perdoamos a quem nos tem ofendido. E não nos deixeis cair em tentação, mas livrai-nos do mal. Amém. Ave Maria, cheia de graça, o Senhor é convosco. Bendita sois vós entre as mulheres, bendito é o fruto do vosso ventre, Jesus. Santa Maria, Mãe de Deus, rogai por nós, pecadores, agora e na hora de nossa morte. Amém. Ave Maria, cheia de graça, o Senhor é convosco. Bendita sois vós entre as mulheres, bendito é o fruto do vosso ventre, Jesus. Santa Maria, Mãe de Deus, rogai por nós, pecadores, agora e na hora de nossa morte. Amém. Ave Maria, cheia de graça, o Senhor é convosco. Bendita sois vós entre as mulheres, bendito é o fruto do vosso ventre, Jesus. Santa Maria, Mãe de Deus, rogai por nós, pecadores, agora e na hora de nossa morte. Amém. Ave Maria, cheia de graça, o Senhor é convosco. Bendita sois vós entre as mulheres, bendito é o fruto do vosso ventre, Jesus. Santa Maria, Mãe de Deus, rogai por nós, pecadores, agora e na hora de nossa morte. Amém. Ave Maria, cheia de graça, o Senhor é convosco. Bendita sois vós entre as mulheres, bendito é o fruto do vosso ventre, Jesus. Santa Maria, Mãe de Deus, rogai por nós, pecadores, agora e na hora de nossa morte. Amém. Ave Maria, cheia de graça, o Senhor é convosco. Bendita sois vós entre as mulheres, bendito é o fruto do vosso ventre, Jesus. Santa Maria, Mãe de Deus, rogai por nós, pecadores, agora e na hora de nossa morte. Amém. Ave Maria, cheia de graça, o Senhor é convosco. Bendita sois vós entre as mulheres, bendito é o fruto do vosso ventre, Jesus. Santa Maria, Mãe de Deus, rogai por nós, pecadores, agora e na hora de nossa morte. Amém. Ave Maria, cheia de graça, o Senhor é convosco. Bendita sois vós entre as mulheres, bendito é o fruto do vosso ventre, Jesus. Santa Maria, Mãe de Deus, rogai por nós, pecadores, agora e na hora de nossa morte. Amém. Ave Maria, cheia de graça, o Senhor é convosco. Bendita sois vós entre as mulheres, bendito é o fruto do vosso ventre, Jesus. Santa Maria, Mãe de Deus, rogai por nós, pecadores, agora e na hora de nossa morte. Amém. Ave Maria, cheia de graça, o Senhor é convosco. Bendita sois vós entre as mulheres, bendito é o fruto do vosso ventre, Jesus. Santa Maria, Mãe de Deus, rogai por nós, pecadores, agora e na hora de nossa morte. Amém. Glória ao Pai, ao Filho e ao Espírito Santo, como era no princípio, agora e sempre. Amém. Ó meu Jesus, perdoai-nos, livrai-nos do fogo do inferno, levai as almas todas para o céu e socorrei principalmente aquelas que mais precisarem da vossa misericórdia. Infinitas graças vos damos, soberana Rainha, pelos benefícios que todos os dias recebemos de vossas mãos liberais. Dignai-vos agora e para sempre tomar-nos debaixo do vosso poderoso amparo, e para mais vos obrigar, vos saudamos com uma salve Rainha. Salve Rainha, Mãe de Misericórdia, vida, doçura e esperança nossa salve. A vós bradamos, os degredados filhos de Eva, a vós suspiramos, gemendo e chorando neste vale de lágrimas. Eia, pois, advogada nossa, esses vossos olhos misericordiosos a nós volvei, e depois desse desterro, mostrai-nos Jesus, bendito fruto do vosso ventre, ó clemente, ó piedosa, ó doce e sempre Virgem Maria. Rogai por nós, Santa Mãe de Deus,
para que sejamos dignos das promessas de Cristo. Amém. Louvado seja nosso Senhor Jesus Cristo, para sempre seja louvado.

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25 de janeiro, dia da conversão de São Paulo. Não há santidade sem conversão. Como é bom nós podermos perceber esse processo na vida desse santo tão conhecido, tão amado, São Paulo, o apóstolo dos gentios, o apóstolo das nações. Nascido em Tarso, da tribo de Benjamim, era judeu de nação. Tarso era mais do que uma colônia de Roma, era um município. Logo, ele recebeu também o título de cidadão romano. O seu pai pertencia à seita dos fariseus. Foi dentro deste ambiente, meio a tantos títulos, que ele foi crescendo, buscando a palavra de Deus. Um homem zeloso, combatente dos vícios, um homem fiel à lei, fiel a Deus. Paulo de Tarso foi estudar na escola de Gamaliel em Jerusalém, aprofundar-se no conhecimento da lei, buscava colocar em prática. Foi nesta época que ele ficou sabendo do cristianismo, que era tido como uma seita, tornou-se um grande inimigo. Tanto que a palavra de Deus testemunha que na morte de Santo Estevão, o primeiro mártir da igreja, ele fez questão de segurar as capas daqueles que apedrejavam, uma atitude de aprovação. Não parou aí. Ele, autorizado, buscava identificar cristãos, prender cristãos, enfim, acabar com o cristianismo. Mas interessante, pensando que estava a agradar a Deus. Ele fazia por zelo, mas de maneira violenta e, claro, sem discernimento. Um fariseu que buscava a verdade, mais fechado à verdade encarnada. Mas nosso Senhor, ele veio para salvar a todos. Então nós encontramos nos Atos dos Apóstolos, no capítulo 9, esse testemunho. Enquanto isso, Saulo só respirava ameaças e morte contra os discípulos do Senhor. Apresentou-se ao príncipe dos sacerdotes e pediu-lhe cartas para as sinagogas de Damasco, com o fim de levar presos a Jerusalém todos os homens e mulheres que se achassem seguindo esta doutrina. Durante a viagem, estando já perto de Damasco, subitamente o cercou uma luz resplandecente vinda do céu. Caindo por terra, ouviu uma voz que lhe dizia: Saulo, Saulo, por que me persegues? Saulo disse: Quem é, Senhor? Respondeu ele: Eu sou Jesus, a quem tu persegues. Duro te é recalcitrar contra o aguilhão. Então, trêmulo e atônito, disse ele: Senhor, que queres que eu faça? Respondeu-lhe o Senhor: Levanta-te, entra na cidade, aí te será dito o que deves fazer. E o interessante que prossegue os Atos dos Apóstolos, apresentando o batismo de Saulo por Ananias, que era um cristão comum, mas dócil ao Espírito Santo. Hoje estamos comemorando o testemunho de conversão de São Paulo. Aqui ele começou, mas continuou, e que lindo! Sua primeira pregação já foi feita ali em Damasco. Muitos não acreditaram, mas ele perseverou. Assim preciso ser, você também e todos nós, chamados à santidade, por isso necessitados de conversão. São Paulo, rogai por nós.

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0: Lucília Araújo tem mais informações.
1: Uma remessa com 350 mil doses de vacinas foi enviada no último sábado, dia 4, à Venezuela, para apoiar as ações de resposta em saúde após os terremotos que atingiram o país. A carga reúne 100 mil doses da vacina contra a febre amarela e 250 mil doses da vacina contra a raiva canina, destinadas ao controle de doenças em situações de emergência. Segundo o Ministério da Saúde, as vacinas enviadas não comprometem o abastecimento do Sistema Único de Saúde, o SUS. O transporte foi realizado em voo humanitário com chegada neste domingo, dia 5, para distribuição das doses. Desde o dia 24 de junho, foram confirmados 2.645 mortos e 12.666 feridos. O governo venezuelano já registrou 86.117 famílias afetadas e 15.050 desalojadas. Até agora, 885 edifícios foram afetados e outros 189 desabaram. Lucília Araújo para a Voz do Brasil.
2: Na época de reprodução dos peixes, a pesca é proibida para garantir a preservação das espécies.
0: Durante o período que é chamado de defeso, os pescadores têm direito a um seguro.
2: O pagamento tem início amanhã.
3: O Instituto Nacional do Seguro Social, o INSS, começa no dia 7 de julho o pagamento do seguro defeso para mais de 149.500 pescadores artesanais. Os benefícios referentes aos períodos de defeso anteriores a 2026 vão ser depositados em parcela única para quem já teve o direito reconhecido. Os pescadores que aguardavam apenas a liberação dos recursos podem consultar a situação do pagamento pelo aplicativo Cartão Carteira de Trabalho Digital ou pelo portal Emprega Brasil. Já quem ainda tem o pedido em análise, deve acompanhar o processo pelo Meu INSS ou pela Central 135. Os benefícios aprovados posteriormente vão ser pagos nos próximos lotes. Claudimário Carvalho, para a Voz do Brasil.
0: Estão abertos 5 editais do CNPq voltados para a equidade étnica, de raça e de gênero.
2: As chamadas também incentivam a produção de conhecimento sobre desigualdades.
0: Saiba quem pode participar e até quando é possível se inscrever na reportagem de Graziele Bezerra.
4: O Conselho Nacional de Desenvolvimento Científico e Tecnológico, CNPq, está com 5 chamadas públicas abertas, além de 2 projetos voltados ao tema da equidade étnica, racial e de gênero na ciência brasileira. O presidente do CNPq, Olival Freire Júnior, destacou o conteúdo dos editais.
5: E esses 5 editais, eles têm muito de ações tipicamente educacionais voltadas para a inclusão na área de ciência, tecnologia, engenharia, mas tem algumas ações que são voltadas especificamente para a produção de mais conhecimento, conhecimento novo, conhecimento de qualidade sobre esses problemas que têm que ser enfrentados, tanto quanto os problemas de saúde pública, os problemas do petróleo, os problemas da agricultura e tantos outros.
4: Com inscrições abertas até 10 de agosto, a chamada pública Asas para o Futuro é voltada para a inserção de mulheres de 15 a 29 anos no mercado de trabalho. Já a segunda edição da chamada Atlânticas está com inscrições até 30 de setembro e concederá bolsas no exterior para cientistas negras, indígenas, quilombolas e ciganas. Em outra vertente, o projeto Inspiração é destinado à formação de jovens negras na área da indústria da energia. O programa Lélia Gonçalves vai financiar pesquisas sobre desigualdades étnico-raciais. Também há um edital para fortalecer o Sistema Nacional de Promoção da Igualdade Racial. Serão desenvolvidos ainda projetos voltados para a rede de pesquisa em igualdade racial e para ações afirmativas do Instituto Rio Branco, com concessão de bolsas para pessoas negras candidatas aos concursos de ingresso na diplomacia. As informações completas e os editais estão em gov.br/CNPq. Reportagem Graziele.

0: Marcele Bezerra.
1: Estão abertas as inscrições para o edital BNDES Periferias Fortes Nordeste.
2: A iniciativa é voltada a organizações da sociedade civil que atuam em favelas e comunidades periféricas da região para atender a população que vive nesses locais.
3: O objetivo é fortalecer organizações da sociedade civil e coletivos ainda não formalizados que atuam em favelas e comunidades periféricas da região. Lançado em parceria com o Instituto Eclos, o edital vai selecionar 85 iniciativas nos estados de Alagoas, Bahia, Ceará, Paraíba, Pernambuco, Piauí, Rio Grande do Norte e Sergipe. As organizações selecionadas vão participar de uma jornada de desenvolvimento institucional executada pelo Instituto Eclos, com capacitações, mentorias especializadas, apoio à formalização e acesso a recursos financeiros de até R$100 mil, no caso das organizações de pequeno porte, e de até R$300 mil para as organizações de médio porte. É o que explica a chefe do Departamento de Inclusão Produtiva e Educação do BNDES, Celina Rangel Tura.
4: Vão receber recursos para desenvolver os projetos, que os planos de negócio que vão ser construídos a partir dessa capacitação e mentoria. O recurso é livre para onde essa instituição entende que vai fortalecer institucionalmente a sua capacidade de executar melhores projetos, captar mais recursos, e aí são vários objetivos que a gente quer.
3: Podem participar do edital BNDES Periferias Fortes Nordeste, organizações sem fins lucrativos formalizadas e coletivos ainda não formalizados, desde que tenham histórico comprovado de atuação em seus territórios. As iniciativas devem promover benefícios para populações de baixa renda, principalmente em áreas como geração de emprego e renda, educação, saúde, esporte e justiça, entre outras. As inscrições estão abertas até o dia 12 de agosto no site eclos.org/periferias-fortes. Atenção para como se escreve Eclos: E-K-L-O-O-S. Reportagem André de Barros Lima.
1: A Defesa Civil Nacional reconheceu a situação de emergência em mais 77 cidades atingidas por desastres.
2: Podem obter reconhecimentos cidades que sofreram com secas ou fortes chuvas.
5: A maior parte dos municípios teve emergência declarada por estiagem. Já Icatu, no Maranhão, e Goiânia, em Pernambuco, foram castigadas por fortes chuvas, enquanto Piauí, em Minas Gerais, obteve o reconhecimento federal por queda de granizo. Cidades com reconhecimento federal de situação de emergência ou de estado de calamidade pública podem solicitar recursos ao Ministério da Integração e do Desenvolvimento Regional. A solicitação deve ser feita por meio do Sistema Integrado de Informações sobre Desastres. A Defesa Civil Nacional oferece uma série de cursos à distância para habilitar e qualificar agentes municipais e estaduais para o uso do sistema. Natália Kozlik, para a Voz do Brasil.
1: Autorizada a realização de concursos públicos para a Receita Federal e o Banco Central.
2: Juntas, as seleções vão oferecer 316 vagas para cargos de nível médio e superior. São 146 vagas para a Receita e 170 para o Banco Central.
1: Os editais devem ser lançados em até 6 meses.
2: O prazo mínimo entre a publicação do edital e a aplicação da primeira prova é de 2 meses.
1: E essas foram as notícias do Governo do Brasil.
2: Uma realização da Secretaria de Comunicação Social da Presidência da República.
1: Com produção da Empresa Brasil de Comunicação.
2: Que agora com as notícias do Poder Judiciário e do Congresso Nacional. Boa noite.
1: Uma boa noite e até amanhã.
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8: Tribunais devem prestar informações ao STF sobre pagamentos a magistrados.
9: STJ nega validade a testamento por e-mail sem assinatura e sem testemunhas.
8: Defeso eleitoral impõe limites a agentes públicos a 3 meses das eleições 2026.
9: Boa noite, eu sou Arthur Filho.
8: E eu sou Walter Lima.
0: Tribunais de 6 estados e do Distrito Federal têm até 48 horas para prestar informações ao Supremo Tribunal Federal sobre pagamentos a magistrados.
8: As decisões foram tomadas em vários processos diferentes de relatoria dos ministros Alexandre de Moraes, Flávio Dino, Cristiano Zanin e Gilmar Mendes. Repórter Marcelo Della Libera.
10: No documento assinado nesta segunda-feira, os ministros determinaram que os presidentes dos Tribunais de Justiça do Distrito Federal, Goiás, Maranhão, Paraná, Rio de Janeiro, Rio Grande do Norte e Rondônia prestem informações detalhadas sobre os valores e verbas pagas a magistrados da ativa, aposentados e pensionistas nos meses de abril, maio, junho e julho deste ano, com a discriminação das verbas remuneratórias e indenizatórias. Também deverão encaminhar cópias das folhas de pagamento referentes a esse período. Nas três ações, os ministros citaram uma notícia divulgada pela imprensa nesta segunda-feira, segundo a qual alguns tribunais teriam autorizado pagamentos remuneratórios e indenizatórios em desacordo com os parâmetros definidos pelo Supremo. Diante dessas informações, a Corte determinou a adoção imediata de providências para verificar eventual descumprimento da própria decisão.
0: E-mail sem assinatura e sem testemunhas não pode ser reconhecido como testamento particular.
8: Essa conclusão é do STJ. Fátima Uchoa.
11: Um homem pediu a abertura, o registro e o cumprimento de suposto testamento contido em mensagem eletrônica programada para ser enviada 2 dias após a morte da remetente, que havia tirado a própria vida. No texto, ela manifestava o desejo de destinar aplicações financeiras a ele, amigo próximo, e parte dos recursos à entidade de caridade. A Justiça de São Paulo extinguiu o processo sem resolução do mérito. A terceira turma do STJ manteve essa decisão, considerando que, embora seja possível flexibilizar algumas formalidades dos testamentos particulares para preservar a vontade do testador, isso não é possível sem assinatura ou outro meio seguro que confirme a autoria e validade do documento. O relator foi o ministro Moura Ribeiro.
0: Defesa Eleitoral impõe limites a agentes públicos.
8: As regras começam a valer faltando 3 meses para as eleições 2026. Mariana Fabri.
12: Entraram em vigor no último sábado, 4 de julho, as principais restrições destinadas a agentes públicos no chamado Defesa Eleitoral. As regras para a administração pública buscam assegurar a igualdade de oportunidades entre as candidaturas. Está proibido nomear, contratar, dispensar sem justa causa ou transferir servidores públicos, transferir voluntariamente recursos da União aos estados e dos estados aos municípios, fazer publicidade institucional e pronunciamentos em rede de rádio e TV, contratar shows para a inauguração de obras e nem comparecer a essas inaugurações. Canais oficiais também precisam omitir nomes, imagens ou slogans de autoridades que estejam em campanha eleitoral. As regras completas estão em tse.jus.br.
0: Legislação e jurisprudência trabalhista buscam combater a discriminação contra trabalhadores que sofrem com o alcoolismo. Além de comprometer o desempenho profissional, a saúde física e mental, a doença pode resultar em dispensa discriminatória.
8: Embora a dependência possa evoluir de forma silenciosa, ela causa a diminuição da produtividade, faltas repetidas sem justificativas, violência como assédio moral e agressões e aposentadoria precoce.
0: Quando a empresa tem conhecimento da condição, a demissão pode ser considerada discriminatória, de acordo com a súmula 443 do Tribunal Superior do Trabalho.
8: Só em 2025, dos mais de 522 mil processos julgados no TST, 3.641 foram sobre esta situação.
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0: A você, uma boa noite.
8: E até amanhã.
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1: Eu sou Paula Groba.
2: E eu sou Ricardo Nakaoka.
1: E estes são os destaques de hoje do Jornal do Senado, que começa agora.
2: Plenário analisa pena maior para violência sexual digital contra crianças.
1: Violência contra jornalistas nas eleições preocupa especialistas.
2: Prorrogadas MPs que tratam da taxa das blusinhas e de subsídios aos combustíveis.
1: Boa noite.
2: Boa noite.
1: Garantir mais recursos para ações voltadas à infância e à adolescência pode passar a ser uma prioridade no orçamento público.
2: A Comissão de Direitos Humanos do Senado aprovou um projeto que inclui políticas para crianças e adolescentes entre os investimentos obrigatórios das emendas de bancada estadual. Os detalhes com o repórter Rodrigo Rezende.
3: As emendas de bancadas estaduais são recursos do orçamento direcionados coletivamente por deputados e senadores de um mesmo estado para áreas consideradas prioritárias. A lei já prevê uma lista de setores preferenciais e um projeto da senadora Damaris Alves, do Republicanos do Distrito Federal, aprovado na Comissão de Direitos Humanos, inclui políticas públicas para crianças e adolescentes entre as urgências. O relator, senador Eduardo Girão, do Novo do Ceará, foi favorável ao projeto. Ele teve seu relatório lido na CDH pelo senador astronauta Marcos Pontes, do PL de São Paulo.
4: Ao prever expressamente as políticas públicas direcionadas a crianças e adolescentes nas ações prioritárias das emendas de bancada estadual, a proposição corrige lacuna significativa e assegura a alocação de recursos indispensáveis à promoção da dignidade e desenvolvimento pleno deste grupo vulnerável.
3: O projeto segue para análise da Comissão de Assuntos Econômicos.
1: A proteção de direitos humanos de crianças e adolescentes também foi tema de um debate na comissão.
2: Os convidados discutiram medidas para aprimorar as políticas públicas voltadas à infância e à juventude. Repórter César Mendes.
5: No debate da Comissão de Direitos Humanos, Juliana de Souza Nunes, do Instituto Mãos Solidárias, que atua no Distrito Federal, contou um pouco da sua própria história de vítima de violência.
6: Eu fui abusada pelo meu padrasto. O delegado, ele me olhou e falou o seguinte pra mim: você sabe que seu padrasto, ele pode sair. Sabe o que eu senti naquele momento? Que não tinha proteção.
5: A senadora Damaris Alves, do Republicanos do Distrito Federal, revelou ter sido ela também vítima de violência infantil.
7: A violência que sofremos na infância, ela não nos define, são as nossas escolhas. Eu também sou sobrevivente da violência.
5: Para a juíza Cati do Prado, o maior desafio do Brasil na proteção de crianças e adolescentes é transformar o sistema normativo em direitos efetivamente vividos. Renato Godoy, do Instituto Alana, defendeu a aprovação do projeto da deputada Laura Carneiro, do PSD do Rio de Janeiro, que assegura o direito das crianças à natureza, em análise na Comissão de Meio Ambiente.
1: E o Senado pode dar um novo passo no combate à violência sexual contra crianças e adolescentes na internet. Os senadores analisam nesta terça-feira um projeto que endurece as penas para esses crimes, inclusive quando há uso de inteligência artificial, e cria novos instrumentos para acelerar as investigações.
2: Outro projeto em análise no plenário nesta semana amplia a divulgação do Ligue 180, canal de atendimento e denúncia de casos de violência contra a mulher. A reportagem é de Pedro Pincer.
8: O Senado pode votar esta semana uma proposta que prevê punições mais duras para a violência sexual digital contra crianças e adolescentes, inclusive nos casos em que é utilizada a inteligência artificial. A pena atual para quem adquire, possui ou armazena material com violência sexual é de 1 a 4 anos de reclusão e multa. O projeto aumenta essa punição para 3 a 6 anos de reclusão e multa. A senadora Damaris Alves, do Republicanos do Distrito Federal, deu mais detalhes.
7: Nós vamos dar com esse projeto poder aos policiais de retirar imediatamente essa live do ar. Nós vamos dar poder com esse projeto que o agente policial, o delegado, imediatamente haja na hora de identificar uma imagem no mundo online de abuso de violência sexual contra criança e adolescente.
8: Também pode ser votada a proposta que estabelece diretrizes para as atividades de inteligência no Brasil, definindo conceitos, funções e procedimentos para obtenção, análise e disseminação de informações. Outros itens na pauta da semana tratam da transferência automática do valor da pensão alimentícia diretamente para a conta do beneficiário ou do seu representante legal, da obrigatoriedade da divulgação do serviço telefônico de denúncias de violência contra a mulher, o Ligue 180, e de um acordo de coprodução cinematográfica entre Brasil e China.
1: E o presidente do Senado, Davi Alcolumbre, prorrogou por mais 60 dias a validade de duas medidas provisórias editadas pelo governo federal. Uma delas acaba com o imposto de importação sobre compras internacionais de até 50 dólares, conhecido como taxa das blusinhas.
2: A outra concede subvenções a produtores e importadores de combustíveis derivados de petróleo. Com a prorrogação, o Congresso terá até o fim de setembro para votar as duas propostas.
1: A segurança dos jornalistas na cobertura das eleições gerais de 2026 foi debatida no Conselho de Comunicação Social do Congresso.
2: A audiência destacou as medidas de proteção desses profissionais. Repórter Patrícia Oliveira.
9: Os participantes enfatizaram o ambiente hostil que marca a atuação da imprensa nesse período dentro e fora das redes sociais. Entre 2010 e 2022, ao menos 35 jornalistas foram assassinados no Brasil. O repórter Pedro Rafael Vilela destacou que nas coberturas eleitorais, muitas ameaças partem dos próprios políticos e assessores.
10: É retirar assuntos da agenda pública por meio da intimidação. Por isso que a violência contra jornalistas tem essa dimensão política, né? Ela busca restringir a circulação de informações de interesse coletivo.
9: Daniele Reis, do Observatório da Violência contra Jornalistas, detalhou o protocolo de recebimento de denúncias e investigação dos crimes.
11: Ele institui procedimentos de preservação de prova, inclusive as provas digitais, de escuta adequada, de sigilo das fontes, com vistas à redução da impunidade.
9: Para registrar violações à liberdade de imprensa, as denúncias podem ser enviadas diretamente pelos canais oficiais do Ministério da Justiça e Segurança Pública.
1: O senador Eduardo Girão, do Novo do Ceará, defendeu a revisão da legislação sobre as bets e medidas mais rígidas para conter a expansão das apostas. Segundo ele, o crescimento do setor tem provocado graves impactos sociais e econômicos e a proibição da atividade seria a forma mais eficaz de proteger a população.
2: Os impactos das apostas esportivas no Brasil foram debatidos em audiência pública conjunta das Comissões de Direitos Humanos e de Assuntos Sociais. De acordo com o parlamentar, o encontro reuniu representantes do governo, especialistas e entidades da sociedade civil para discutir medidas de enfrentamento aos prejuízos causados pelas bets.
12: Infelizmente, falta de aviso não foi. Nós votamos contra. Fomos minoria, mas temos que consertar. O Senado tem que consertar isso, no meu modo de entender, proibindo a jogatina, qualquer que seja, no nosso território nacional.
1: Já o senador Romário, do PL do Rio de Janeiro, defendeu por videoconferência a aprovação da PEC, que acaba com a escala de trabalho 6-1.
2: O parlamentar, que acompanha a Copa do Mundo nos Estados Unidos, disse que não se licenciou do mandato para poder votar a favor da proposta, caso ela entre na pauta do plenário do Senado.
1: Todos os anos, milhares de peregrinos percorrem a pé ou de bicicleta o caminho da fé em direção ao Santuário de Aparecida. Agora, esse percurso passa a ter reconhecimento oficial como roteiro turístico.
2: A lei sancionada pelo governo e de autoria do senador astronauta Marcos Pontes fortalece o turismo religioso, cultural e rural em mais de 70 cidades de Minas Gerais e São Paulo. Os detalhes com o repórter Henrique Nascimento.
13: O Caminho da Fé agora é reconhecido oficialmente como roteiro turístico. A rota reúne mais de 70 cidades de Minas Gerais e de São Paulo e tem como destino o Santuário Nacional de Nossa Senhora Aparecida, em Aparecida, no interior paulista. A lei teve origem em projeto do senador astronauta Marcos Pontes, do PL de São Paulo. Para ele, o reconhecimento pode atrair investimentos e melhorar a estrutura para os peregrinos.
14: Isso vai atrair investimentos para essas cidades, mais negócios, mais possibilidades de desenvolvimento. Nós vemos na Europa o caminho de Compostela e por que não a gente ter todo esse desenvolvimento no nosso país também.
13: O ramal principal começa em Águas da Prata, passa por cidades mineiras e paulistas e segue até Aparecida. Segundo a Polícia Rodoviária Federal, cerca de 39 mil romeiros passaram pela rodovia Presidente Dutra em 2025, no feriado de Nossa Senhora Aparecida.
2: Com edição de Paula Groba e trabalhos técnicos de João Lira, o Jornal do Senado fica por aqui. Acompanhe agora as notícias da Câmara dos Deputados. Boa noite.
1: Boa noite e até amanhã.
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16: Avança a proposta sobre adaptação de moradias às pessoas com deficiência.
17: Comissão aprova prioridade para cidades atingidas por eventos climáticos.
16: Deputados analisam criação de Força Nacional para o combate a desastres.
18: Boa noite. O projeto que institui agrupamento especial de bombeiros para combater catástrofes avança na Câmara. A repórter Maria Neves tem as informações.
19: A Comissão de Segurança Pública da Câmara aprovou o projeto do deputado Lúcio Moschini, de Rondônia, que institui uma Força Nacional Integrada de Combate a Emergências. Essa força será composta por bombeiros militares estaduais que deverão receber treinamento especializado para enfrentar qualquer tipo de desastre. Pelo texto aprovado, a Mobilização Nacional de Resposta Integrada em Desastres funcionará em regime de cooperação entre a União e os Estados. Assim como ocorre atualmente com a Força Nacional de Segurança Pública, a Unidade Especial de Bombeiros deverá ser acionada pelo governador do estado atingido pela catástrofe. A atuação do grupo também poderá ser solicitada por um ministro de Estado. Como explica Lúcio Moschini, o objetivo da proposta é equipar o país com um grupo de socorro treinado e com comando também poderá ser solicitada por um ministro de Estado. Como explica Lúcio Moschini, o objetivo da proposta é equipar o país com um grupo de socorro treinado e com comando centralizado capaz de dar respostas rastro de Estado. Como explica Lúcio Moschini, o objetivo da proposta é equipar o país com um grupo de socorro treinado e com comando centralizado capaz de dar respostas rápidas em casos de emergências.
20: Essa instituição. A
19: proposta é equipar o país com um grupo de socorro treinado e com comando centralizado capaz de dar respostas rápidas em casos de emergências.
20: Essa instituição, ela tem que ter CNPJ, ela tem que ter estrutura.
19: Treinado e com comando centralizado capaz de dar respostas rápidas em casos de emergências.
20: Essa instituição, ela tem que ter CNPJ, ela tem que ter estrutura organizacional, ela tem que ter treinamento, tem que ter comandante e não precisa de fazer nenhum concurso. Basta que os estados se habilitem para fazer parte dessa Força Nacional, enviem seus membros, esses membros serão treinados dentro de uma instituição totalmente regulamentada, com hierarquia e quando sim houver a necessidade, essa Força Nacional será acionada, vai tomar as providências necessárias de acordo com o desastre.
19: Ainda de acordo com o projeto aprovado, a gestão e o treinamento do grupo serão compartilhados entre os Ministérios da Integração, do Meio Ambiente e da Justiça e Segurança.

0: Na Comissão de Segurança Pública, o relator, deputado delegado Bruno Lima, de São Paulo, promoveu pequenas mudanças no texto. Dentre elas, alterou o nome do Grupamento Especial de Bombeiros. O texto inicial previa Brigada de Mobilização Nacional. Foi o relator que propôs renomear o grupo para Mobilização Nacional de Resposta Integrada em Desastres. Segundo o delegado Bruno Lima, a alteração visa adequar para a iniciativa, a realidade federativa e ao Sistema Nacional de Proteção e Defesa Civil. O projeto ainda passará pela análise de 4 comissões da Câmara. Se aprovado, terá de passar também pelo Senado antes de virar lei. Da Rádio Câmara de Brasília, Maria Neves.
1: Meio Ambiente.
2: Comissão aprova a proposta que prioriza municípios atingidos por desastre climático em emendas de bancadas. Vamos saber mais sobre a matéria com a repórter Júlia Lopes.
3: A Comissão de Integração Nacional e Desenvolvimento Regional da Câmara dos Deputados aprovou o projeto de lei complementar que determina prioridade nas emendas de bancada estadual ao orçamento federal para os municípios atingidos por calamidades climáticas reconhecidas pela Defesa Civil Estadual nos últimos 5 anos. As emendas de bancada são destinadas a projetos estruturantes nos estados e no Distrito Federal. Pelo texto aprovado, os recursos poderão ser direcionados a obras de infraestrutura mais resilientes, com uso de tecnologias inovadoras, sistemas eficientes de drenagem, materiais mais duráveis e soluções de energia limpa, reduzindo os impactos de eventos climáticos extremos. O relator do projeto, o deputado Gabriel Nunes, do PSD da Bahia, destacou a importância da correta distribuição desses recursos para fortalecer os municípios mais vulneráveis.
4: Os municípios afetados com problemas climáticos têm diversos problemas para enfrentar. E, naturalmente, a celeridade dos recursos faz com que os prefeitos possam planejar a reconstrução do seu município, possa fazer com que os recursos cheguem na ponta.
3: A proposta também ressalta que infraestruturas adaptadas às novas realidades climáticas ajudam a proteger vidas e patrimônios, além de atrair investimentos, gerar empregos e fortalecer o desenvolvimento local. Em janeiro deste ano, o Ministério da Integração e do Desenvolvimento Regional reconheceu a situação de emergência em 137 cidades afetadas por desastres, como estiagem, seca, vendavais, granizo, inundações e incêndios florestais. O Ministério lembra que municípios com reconhecimento federal de emergência ou calamidade pública podem solicitar recursos para ações de defesa civil por meio do Sistema Integrado de Informações sobre Desastres. A proposta altera a Lei Complementar 210 de 2024, que trata da apresentação e execução das emendas ao orçamento, e agora segue para análise na Comissão de Finanças e Tributação. Da Rádio Câmara de Brasília, Júlia Lopes.
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1: Ciência e tecnologia.
8: Helder Salomão, do PT do Espírito Santo, manifesta apoio ao projeto que proíbe as apostas esportivas online, conhecidas como bets. O parlamentar alega que esse tipo de jogo provoca endividamento, dependência psicológica e problemas de saúde mental.
2: Na avaliação de Helder Salomão, a regulamentação das plataformas digitais é um passo importante para combater práticas que prejudicam as famílias brasileiras. Para ele, a regulação das redes sociais não restringe a liberdade de expressão, mas coíbe o cometimento de crimes.
9: crimes digitais.
8: Sargento Faur, do PL do Paraná, também critica as apostas online e ressalta que votou contra a proposta que regulamentou o setor. Segundo o parlamentar, as bets provocam o endividamento e prejuízos financeiros para muitas famílias brasileiras.
9: Sargento Faur alerta ainda para os riscos do jogo compulsivo,

0: O deputado orienta pessoas com sinais de dependência a buscar ajuda profissional.
1: Educação. Ranieri Paulino, do Republicanos, defende a criação da Universidade Federal do Brejo, com sede em Guarabira, na Paraíba. Segundo ele, a instituição atenderia uma demanda histórica da região e pode ampliar o acesso ao ensino superior público, além de impulsionar o desenvolvimento local.
0: Ranieri Paulino propõe ainda que o Hospital Regional Antônio Paulino Filho funcione como hospital-escola. Ele argumenta que a iniciativa contribui para qualificar o atendimento no SUS e ampliar a oferta de médicos e enfermeiros no interior da Paraíba.
1: Habitação. Comissão da Câmara aprova a proposta que prioriza a adaptação de moradias para pessoas com deficiência em programas habitacionais. A repórter Sofia Peçanha tem mais informações sobre a iniciativa.
2: A Comissão de Defesa dos Direitos das Pessoas com Deficiência aprovou o projeto que sugere moradias extras para pessoas com deficiência em caso de alta demanda em programas habitacionais. A proposta altera o Estatuto da Pessoa com Deficiência, que anteriormente priorizava a pessoa com deficiência ou seu responsável na aquisição de imóvel para moradia própria, sendo reservados no mínimo 3% das unidades habitacionais. O autor do projeto, o deputado Fausto Júnior, do União do Amazonas, entende que não se trata apenas do direito à moradia, mas sim do direito à moradia digna, ou seja, um lar que seja seguro, saudável, habitável e acessível em todos os aspectos. O projeto sugere que a alteração não modifica o percentual mínimo de 3% estabelecido por lei, já que cada programa habitacional apresenta demandas específicas. O texto alerta que o aumento desse percentual poderia gerar custos desnecessários aos entes federativos, sem garantir que todas as necessidades fossem efetivamente atendidas. Dessa forma, a medida propõe que, caso haja demanda superior ao mínimo estabelecido, o responsável pelo programa habitacional promova as adaptações necessárias em unidades já construídas ou em construção, garantindo assim que todas as pessoas com deficiência interessadas sejam atendidas. O deputado Duarte Júnior, do Maranhão, relator na comissão, reforçou que em relação a edificações multifamiliares, o estatuto já prevê que a pessoa com deficiência e seu responsável tenham acessibilidade garantida nas áreas de uso comum e nas unidades habitacionais.
3: Garantir que essas construções sejam acessíveis. Mais recentemente, a gente aprovou algumas alterações no programa Minha Casa Minha Vida e um ponto que foi inserido foi exatamente esse, para que tivesse a certeza inequívoca de que essas construções fossem acessíveis e as pessoas com deficiência, no caso das moradias verticais, nos prédios, pudessem ter ali os primeiros andares, os térreos, priorização das pessoas com deficiência.
2: O direito à moradia é um direito social assegurado pela Constituição Federal e pela Declaração Universal dos Direitos Humanos da ONU, que abrange diversos fatores, como habitabilidade, acessibilidade, localização adequada, infraestrutura, dentre outros. Agora, o projeto que sugere moradias extras para pessoas com deficiência em caso de alta demanda em programas habitacionais, segue para a Comissão de Constituição e Justiça. Da Rádio Câmara de Brasília, Sofia Peçanha.
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1: Votação.
0: Fernanda Melchiona, do PSOL do Rio Grande do Sul, critica parte da oposição por obstruir a votação do projeto que tipifica o crime de misoginia. A deputada considera que a medida é um instrumento de combate à violência e ao discurso de ódio contra as mulheres.
1: Fernanda Melchiona também cobra o avanço de outras pautas em tramitação no Congresso, como a instalação da CPMI sobre o Banco Master e a votação do projeto que prevê a redução da escala de trabalho. Para ela, essas propostas respondem a demandas relevantes da sociedade. cidade.
0: Ismael, do PL de Santa Catarina, manifesta preocupação com a proposta que cria o crime de misoginia. Na avaliação do deputado, a redação da proposta pode gerar interpretações amplas e afetar direitos como a liberdade de expressão religiosa, de consciência e de ensino.
1: Ismael defende, então, o fortalecimento das políticas de prevenção e enfrentamento à violência contra as mulheres, com ampliação da rede de acolhimento, capacitação de agentes públicos, produção de dados, apoio às vítimas e campanhas de conscientização.
0: Carla Dixon, do PL do Rio Grande do Norte, defende projeto que cria o auxílio financeiro mensal para mães atípicas. Na explicação da deputada, a medida oferece apoio financeiro às mães que deixam o trabalho para cuidar de filhos que exigem acompanhamento permanente.
1: Carla Dixon acrescenta que o benefício seria concedido independentemente do benefício de prestação continuada, o BPC. Para ela, a medida reconhece as dificuldades enfrentadas pelas famílias atípicas e amplia a rede de proteção a essas mães.
5: Transportes.
0: Carros com mais de 5 anos de fabricação poderão ser obrigados a passar por vistoria periódica. O repórter José Carlos Oliveira tem detalhes da proposta.
6: A Câmara dos Deputados analisa o projeto de lei que estabelece a vistoria veicular periódica para carros com mais de 5 anos de fabricação. Atualmente, essa vistoria é exigida apenas em ocasiões específicas, como durante a venda do veículo. A proposta consolida no Código de Trânsito Brasileiro várias regras que hoje estão dispersas em resoluções do CONTRAN, o Conselho Nacional de Trânsito. A vistoria passaria a integrar a verificação de itens de segurança com o controle de emissão de poluentes e ruídos. Também seria exigida em casos de recuperação de veículo roubado e suspeita de clonagem. A condução de veículos sem vistoria obrigatória ou com laudo de reprovação se tornaria infração grave na carteira de habilitação com multa de R$ 195,00 e retenção do carro até a regularização. A proposta é do deputado Fausto Pinato, que rebate algumas críticas que o texto recebeu nas redes sociais.
7: Quando eu propus esse projeto, a intenção nunca foi onerar o cidadão mais pobre ou mais rico. O problema é que eu mexi numa ferida sem querer, né? Ter um comércio de autopeça de carros mais velhos nisso e mexeu com pessoas realmente que está ligada ao crime organizado, principalmente na questão de autopeça e roubo de veículos. Então eu queria dizer ao cidadão, aquele cidadão mais pobre não onera nada.
6: A proposta de vistoria periódica para veículos com mais de 5 anos de fabricação foi aprovada na Comissão de Viação e Transporte com ajustes feitos pelo relator deputado Cezinha de Madureira, do PSD de São Paulo. O texto está em análise agora na Comissão de Constituição e Justiça. Da Rádio Câmara de Brasília, José Carlos Oliveira.
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5: Justiça.
1: Projeto de Paulo Soares, do Podemos de São Paulo, endurece o combate à corrupção sistêmica. A proposta, segundo ele, prevê a responsabilização de agentes públicos e de pessoas envolvidas em esquemas de corrupção, com penas que podem chegar a 20 anos de prisão.
0: O parlamentar afirma que a iniciativa fortalece os mecanismos de transparência e fiscalização no poder público. Paulo Soares também defende a apuração de denúncias de corrupção e diz que pretende atuar no Congresso em defesa do combate aos desvios de recursos públicos.
1: Chico Alencar, do PSOL do Rio de Janeiro, sugere o endurecimento das regras sobre a guarda de dinheiro em espécie por agentes públicos. O deputado sustenta que valores elevados encontrados em operações policiais levantam suspeitas sobre a origem dos recursos.
0: Para Chico Alencar, a manutenção de grandes quantias de dinheiro em espécie, principalmente em períodos eleitorais, compromete a transparência da administração pública. Ele considera que a medida fortalece o combate à corrupção e aumenta a transparência violência na atuação de agentes públicos.
1: O Tony de Paula, do PSD do Rio de Janeiro, defende as investigações sobre supostos recursos do Banco Master destinados ao financiamento de um filme sobre Jair Bolsonaro. Ele diz que é necessário esclarecer a origem, a destinação e a aplicação dos valores envolvidos.
0: O Tony de Paula reforça que as investigações devem alcançar todos os agentes políticos, independentemente de posicionamento ideológico. Ele também manifesta confiança na condução do caso pelo ministro André Mendonça e defende a transparência na apuração dos fatos.
8: Segurança Pública.
1: Messias Donato, do União do Espírito Santo, defende o enquadramento das facções criminosas, como o PCC e o Comando Vermelho, como organizações terroristas, frente à decisão do governo estadunidense de sancionar cidadãos e empresas brasileiras ligadas a esses grupos.
0: Na opinião de Messias Donato, a medida é urgente para sufocar os negócios ilícitos dessas organizações no país. O congressista critica ainda a relutância do governo brasileiro em classificar como terrorismo as táticas de pânico e de submissão que esses grupos impõem à sociedade.
1: Termina agora o Jornal Câmara dos Deputados, produzido pela Rádio Câmara, com trabalhos técnicos de Everson Urani e apresentação de Val Monteiro e Márcio Aquilissardi. Uma boa noite para você.
0: Você fica com as notícias do Tribunal de Contas da União. Boa noite.
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0: Vamos que vamos, chegando aí mais uma segunda-feira, começando os trabalhos por aqui nesta semana com o nosso Detona Mix. Muito prazer, eu sou o Diego Elias e fico com você aqui nas próximas 2 horas com o melhor som de todos os tempos pra você dançar junto com a gente, e eu tenho certeza que você vai curtir muito aqui com o melhor som de todos os tempos, pop, rock, nacional, internacional, as canções que fizeram sucesso, aquelas também que fazem sucesso hoje. Hoje, lançamentos para você conferir, tudo junto aqui na sequência de hoje, preparado para você. Se liga aí.
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0: Vou contar algumas coisitas que vão rolar hoje por aqui, viu? Como, por exemplo, Rihanna aqui na sequência, Craig David também, Shakira com Raul Alejandro, e ainda tem Billie Eilish, Justin Bieber, Charlie Puth, Kenny G, junto com

0: Ah, também tem nomes nacionais para você conferir comigo. Por exemplo, tem o Vitão com a Lara Shadeck e muitos outros aqui para você conferir. Com beleza? Inclusive, vou começar com um nacional agora. Confere aí comigo.
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0: Então, para começar detonando tudo nacionalmente, Bruno Gadiol e Carol Biazin. Interessante.

0: Essa foi pra fechar o primeiro bloco de hoje aqui no nosso Detona Mix. Desta segundona, Miley Cyrus, Lindsay Buckingham e Mick Fleetwood, Secrets. Ainda teve Tove Lo, Rip, Sabotage, Stay High. Ainda na sequência com Pitbull, Bon Jovi, No or Never. Aqui na sequência pra você,
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0: Tem muito mais chegando, já já.
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Aí na sequência, ó, Craig David, Wake Up, aqui no nosso Detona Mix. Ainda teve 21 Pilots, Backslide. E ó, Artemas na sequência com I Like The Way You Kiss Me, aqui pra você, só curtindo o melhor som e tirando onda. Detona Mix! E eu tenho muito mais já já.

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6: Expresso de Notícias no ar, é você bem informado de hora em hora. Hoje é segunda-feira, dia 6 de julho, ano 2026. Boa semana para você, com muita positividade. Aqui Diego Soares e vamos às informações desta segunda-feira. Faltam 3 meses para o primeiro turno das eleições de 2026 e com isso as regras previstas na lei eleitoral ficam mais rígidas até o segundo turno, em 25 de outubro, no período chamado de defesa eleitoral. Na prática, o TSE estabelece uma série de proibições e regras para a administração pública, o que inclui os governos federal e estaduais, ministérios, secretarias, empresas públicas e também autarquias. Mês de julho, o principal manancial de abastecimento da região metropolitana de São Paulo, o Sistema Cantareira, passa a operar em faixa de alerta, hein? Isso significa que a captação de água fica limitada a 27 metros cúbicos e não mais de 33 metros cúbicos por segundo, como acontece em condições normais. O anúncio foi feito pela ANA, Agência Nacional de Águas e Saneamento Básico, e pela SP Águas, Agência de Águas do Esgoto de São Paulo, que compartilham a gestão do Sistema Cantareira. A decisão foi tomada depois que o manancial atingiu menos de 40% do volume útil no último dia de junho. Este foi o nosso Expresso de Notícias nesta segunda-feira, hoje dia 6 de julho, ano 2026. Eu, Diego Soares, volto a qualquer momento trazendo mais informações para você. Uma boa semana com alegria e positividade sempre.
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10: Tá chegando pra você, Shakira, com Raul Alejandro Correte. La Luna.

0: E aí, curtiu o som desta sequência? Fechamos com Charlie Puth, Kennedy, Cry. Ainda teve Billie Eilish, Justin Bieber, Bad Guy. E ainda Jason Derulo, It Girl. Aqui na sequência, só o melhor, né não? Detona Mix. E eu tenho muito mais, se liga aí.
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